0: Gene Helms, fechando esta primeira hora da programação do Love Songs, nós ouvimos Gonna Make It an Offer You Can Refuse. Ouvimos antes o cantor George Michael com Cowboys and Angels e também Elton John, Don't Let the Sun Go Down Me. Daqui a pouco voltamos com mais músicas para você aqui no Love Songs.
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0: Estamos de volta a Love Songs Educativa FM 101,9. Conectada com Campinas. Na sua companhia, Deco Lopes. Seguimos agora ao som de Gino Vanelli. Living Inside Myself. Boa noite.

Uma expor o romantismo para você aqui na programação da Educativa FM, Love Songs. 9 horas e 37 minutos. Whitney Houston, The Almas to Have It All.

0: Samantha Fox fechando esta segunda hora da programação do Love Songs. Nós ouvimos True Devotion. Ouvimos também The Arlen Parsons Project com Time e o grupo The Commodores, Uniting Love. Daqui a pouco voltamos com mais músicas para você aqui no Love Songs.
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0: Estamos de volta com a última hora da programação do Love Songs desta noite. Na sua companhia, Deco Lopes. Seguimos agora com todo o romantismo na voz de Vanessa Williams. Vamos ouvir Sister Moon. Boa noite.

0: E fechamos a programação desta noite com todo o romantismo de Janet Jackson. Nós ouvimos Again. Nós ouvimos também o grupo Genesis, os vocais de Phil Collins com Ain't a Dip, Kenny Long's Meet Me Halfway, que foi tema do filme Falcão, com o ator Sylvester Stallone. E assim, vamos encerrando o Love Songs desta noite. Eu, Deco Lopes, vou ficando por aqui. Mais uma vez, muito obrigado pelo carinho da sua audiência. Até o nosso próximo encontro. Boa noite.
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2: Boa noite, ouvinte. Eu sou Danilo Fernandes. Este é o Conexão Regional, programa da Rádio Educativa que abre espaço para os músicos de Campinas e região mostrarem seus trabalhos. Aqui nós tocamos CDs, LPs, gravações, no geral, de cantores, cantoras, compositores, compositoras e instrumentistas que nasceram, vivem ou viveram aqui em Campinas e região. O programa vai ao ar todos os dias, das 11 da noite às 2 da manhã, pelo 101,9 MHz, Rádio Educativa de Campinas FM. O Conexão Regional começa hoje com cantoras. Vamos começar com as cantoras Ieda Cruz e Isabel Padovani. A Ieda Cruz lançou em 2011 seu primeiro CD chamado Decote, CD este dedicado aos filhos dela, que na época ainda eram pequenos, o Pedro e a Tereza, Cores da Minha Vida, segundo a Ieda escreveu. O Pedro teve um filho recentemente, então a Ieda se tornou avó. Ela dedicou este CD com todo amor e saudade à memória do amigo querido Diego Rodrigues de Moraes, o DJ Goya. Neste CD, que tem músicas autorais da Ieda Cruz, de parceiros e também de outros compositores, o CD se chama Decote, e nós vamos ouvir justamente a música que dá título ao CD, a música Decote, que é uma composição da própria Ieda Cruz, que além de cantora, compositora, instrumentista, ela também é acróbata. Ela faz tecido, faz trapézio e também tem esse lado artístico aí como artista circense. A música Decote é música, letra e voz da Ieda Cruz. Na guitarra e violão, Fernando Baeta. No baixo, Felipe Fidelis. Na bateria, Elton Black dos Dias. No piano, Ricardo Crem, saudoso Ricardo. Trombone, Jorge Neto. Trompete, Rubinho Antunes. E no sax, Marcelo Valese. Na sequência, vamos ouvir a cantora campineira Isabel Padovani, que venceu o 8º Prêmio Visa de Música Popular em 2005. E o resultado, um dos resultados da vitória dela nesse prêmio, foi que em 2006 ela lançou o excelente CD Desassossego, um CD que tem participação de muitos músicos. Eu vou ler aqui o nome deles: o Marcelo Onofre, parceiro da Isabel há muitos anos, no piano; Ronaldo Saggiorato, marido dela, no baixo; o Nenê na bateria e percussão; o Alessandro Kramer no acordeon, Bebê Kramer, gaúcho; Gilberto De Silos no contrabaixo, Anderson Alves no clarinete; Nailor Proveta no sax alto; Ubaldo Versolato no sax barítono; Vinícius Dorim no sax soprano; Samuel Pompeu no sax tenor; Aramis Rocha, primeiro violino; Arthur Barbosa, segundo violino; Lara Zigliati, violoncelo; André Sanches na viola e Renato Braz na voz. Nesse CD, a Isabel Padovani gravou composições de famosos, como Caetano Veloso, Paulinho da Viola, Elton Medeiros, Gilberto Gil, Edu Lobo, Chico Buarque, Maria João, Mário Lajinha, enfim. Nós vamos ouvir desse CD a divertida canção A Permuta dos Santos, de Edu Lobo e Chico Buarque, que imagina como seria se os santos todos mudassem de igrejas, né? Um santo na igreja que leva o nome de outro. A Isabel Padovani na voz, o Marcelo Onofre no piano, Ronaldo Saggiorato no baixo, Nenê na bateria e percussão, o Anderson Alves no clarinete e a Lara Zigliati no violoncelo. Fechando este bloco, o sanfoneiro baiano, que está radicado em Campinas, do Guimarães, que depois de participar de mais de 50 CDs de outros músicos, lançou o seu CD Memórias do Brasil pela Sanfona em 2018. Um CD que nasceu do desejo do sanfoneiro Edu Guimarães em compartilhar sua experiência musical e falar da história de um dos instrumentos mais fortes e simbólicos da nossa memória afetiva, a sanfona, como é conhecida no Norte e Nordeste, ou também acordeon aqui no Sudeste, ou gaita no Centro-Oeste e no Sul. O CD tem músicas autorais do Edu Guimarães e também do Del Rian. Nós vamos ouvir a música Baiatã, que é a faixa

12 do CD, Baiatan, segundo Edu Guimarães, vem como homenagem. Ele diz que não faz música sem motivo, acompanhado da noite, atuado nativo, Bahia, Butantã, marca como tatuagem, mergulho profundo, seguirei viagem com adeus à música, esplendor sem medida, conduzindo o vento, vem Florida, profano, tu és carnaval, exuberante beija-flor em meu quintal, vem preta ser goste na vida. O Edu Guimarães, nesta faixa, Baiatã, é acompanhado pelo Del Riano, bandolim, o João Casimiro na bateria, o Gustavo de Medeiros na guitarra e o Ramon Del Pino no contrabaixo. Vamos começar então o primeiro bloco do Conexão Regional com Ieda Cruz cantando Decote, da própria Ieda Cruz, Isabel Padovani com A Permuta dos Santos, de Edu Lobo e Chico Buarque, e Edu Guimarães com Baiatã, do próprio Edu Guimarães, e voltamos em seguida. Música.

nós ouvimos aqui no Conexão Regional o sanfoneiro baiano radicado em Campinas, Edu Guimarães, com Baiatã, do CD Memória do Brasil pela Sanfona. Antes, Isabel Padovani com A Permuta dos Santos, de Edu Lobo e Chico Buarque. E a cantora Ieda Cruz com Decote, da própria Ieda Cruz, do CD Decote, de 2011. Neste segundo bloco, vamos ouvir aqui alguns instrumentistas e também um cantor-compositor de Campinas. Começamos com o Bruno Mangueira, que viveu aqui em Campinas na primeira década deste século. O Bruno veio fazer graduação na Unicamp, emendou mestrado, doutorado, depois fez um pós-doutorado nos Estados Unidos e hoje é professor da Universidade de Brasília. Bruno Mangueira, guitarrista, lançou em 2013 o CD Camburi, ele que veio do Espírito Santo. O CD tem participações do Gilson Peranzetta, do Cidiel Vieira, do Sidmar Vieira, do grande baterista Celso de Almeida, do Robertinho Silva. E nós vamos ouvir a faixa Sopro de Vida, que é uma composição do próprio Bruno Mangueira. Depois nós vamos ouvir o violonista, violeiro, guitarrista Ricardo Matsuda, que veio de Marília há mais de 30 anos morar aqui em Campinas. E aqui em Campinas fez uma carreira como instrumentista, arranjador, professor também de música. E o Ricardo Matsuda lançou em 2001 o CD Dança das Estações, com muitas composições próprias e participação de músicos como Mané Silveira no sax soprano, Guilherme Ribeiro no piano, o Dalga Larrondo nas percussões, o Pepa Delia na bateria. Nós vamos ouvir deste CD do Ricardo Matsuda a faixa Latina, uma composição do próprio Ricardo Matsuda. Depois nós vamos ouvir o Rodrigo Duarte, compositor, cantor campineiro, formado em composição pela Unicamp, lançou em 2014 o CD Vias de Encontro, e deste CD nós vamos ouvir a música Nau, que é uma composição do próprio Rodrigo Duarte, e que tem o Rodrigo na voz e violão, Fernando Baeta no violão solo, Guilherme Ribeiro no piano, Ramon Montanha na bateria, Aramis Rocha no violino, Robson Rocha também no violino, Daniel Pires na viola e o Denis Rocha no violoncelo. Vamos ouvir esses três e voltamos em seguida aqui no Conexão Regional.

Nós ouvimos aqui no Conexão Regional cantor e compositor campineiro Rodrigo Duarte com a música Nau, do próprio Rodrigo, Ricardo Matsuda com Latina, do próprio Ricardo Matsuda, e o guitarrista Bruno Mangueira com a música Sopro de Vida, do próprio Bruno Mangueira. Neste terceiro bloco do Conexão Regional, nós vamos ouvir aqui dois grupos instrumentais vocais e também uma cantora. Começamos com o grupo Trem Doido, uma banda que surgiu na Unicamp, formada pelo Edi Andrade no baixo, Fernando Junqueira na bateria, o Vitor Paulo na guitarra e o Paulo Hanna na voz. Entre os dias 12 e 15 de setembro de 2016, eles gravaram no estúdio Mário Porto, em Campinas, este primeiro CD do grupo, que também se chama Trem Doido, e que é baseado em músicas do Clube da Esquina, um capítulo à parte na música brasileira, um caldeirão onde o grupo encontrou uma pitada de tudo: rock, jazz, bossa nova, música africana, latino-americana, samba, arranjos orquestrais, e desse caldo nasceram canções maravilhosas, eternas, imortais, no final dos anos 60, lá em Minas Gerais. O repertório foi escolhido e trabalhado pelo grupo de maneira bastante pessoal ao longo de 4 anos. Eles foram trilhando caminho rumo aos lugares em que essas canções evocam paisagens rurais e urbanas, talvez mais sombrias do que ensolaradas, a atmosfera densa de um Brasil profundo, contraditório, onde a memória não é só saudade, mas é também política. O pessoal do Trem Doido já participou aqui do programa, esteve aqui no estúdio em 2018, quando do lançamento do CD. O Paulo Hanna, nos últimos tempos, se desligou do grupo, mudou para São Paulo, tem aí uma carreira solo como cantor, mas o Trem Doido segue existindo. Do Trem Doido nós vamos ouvir a música Menino, de Milton Nascimento e Ronaldo Bastos. Na sequência nós vamos ouvir a banda Conversa Ribeira, formada pela Andréia dos Guimarães na voz, o Daniel Miller no piano e acordeon e o João Paulo Amaral na viola caipira e voz, que lançou em 2013 seu segundo CD, Águas Memórias, e deste CD nós vamos ouvir Morro Velho, do Milton Nascimento. Por fim, vamos ouvir a cantora campineira Margarete Reale, que lançou em 98 o seu primeiro CD, Onde o Céu Azul é Mais Azul, e deste CD nós vamos ouvir a belíssima Rua Ramalhete, do saudoso Tavito, junto com Ney Azambuja. Vamos ouvir esses três e voltamos em seguida.

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0: 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Educativa FM, meia-noite e 5 minutos.

Nós ouvimos aqui no Conexão Regional a cantora Margarete Reale com Rua Ramalhete, de Tavito e Neia Zambuja, o grupo Conversa Ribeira com Morro Velho, de Milton Nascimento, e o grupo Trem Doido com Menino, de Milton Nascimento e Ronaldo Bastos. Este é o Conexão Regional, programa da Rádio Educativa, que dá espaço aos músicos de Campinas e região mostrarem seus trabalhos. Eu sou Danilo Fernandes e neste quarto bloco vou tocar o contrabaixista Peu Abrantes, que lançou em 2018, com o seu Peu Abrantes Trio, o CD Verde, um CD com composições autorais do Peu Abrantes e que traz aqui na ficha técnica Peu Abrantes no baixo e composições, o Marcos Bacon no piano e sintetizadores e o Marcelo Guerini na bateria. Esse é o Peu Abrantes Trio. O CD também tem participações do Marco Bosco na percussão, do Henrique Manchúria no flugelhorn, do Maurício Cajueiro como engenheiro de som, masterização e mixagem. O CD foi produzido pelo Peu Abrantes Trio e o Maurício Cajueiro. Desse CD verde nós vamos ouvir a música Uma Fogueira para São Pedro, do Peu Abrantes. Em seguida nós vamos ouvir o grande sanfoneiro campineiro Tadeu Romano, que hoje mora em São Paulo, mas nasceu aqui em Campinas. A família mora ainda aqui em Joaquim Egídio, ele está sempre por aqui. E o Tadeu Romano lançou no Sesc em 2015 o CD da Reza Festa. Na verdade, o CD é de 2015, mas o lançamento foi feito aqui em 2016, no Sesc Campinas, uma produção bancada pelo PROAC, e o Tadeu Romano gravou aqui várias composições autorais, entre elas o Baião para Malta, composição do Tadeu Romano, que ele gravou nesse CD que se chama Da Reza à Festa. Para fechar este bloco, o contrabaixista campineiro Rogério Botermaio, contrabaixista e compositor, que tem vários CDs gravados. Em 2000 ele lançou o CD Aprendiz, e deste CD nós vamos ouvir a música Baião Mins, composição do próprio Rogério Botermaio. Vamos ouvir esses três e voltamos em seguida.

0: Obrigado.
1: Nós ouvimos aqui no Conexão Regional o contrabaixista Rogério Bottermaier com Baião Mins, do próprio Rogério, o sanfoneiro Tadeu Romano com Baião para Malta, do próprio Tadeu Romano, e Peu Abrantes Trio com Uma Fogueira para São Pedro, composição do Peu Abrantes. Este é o Conexão Regional, programa da Rádio Educativa que toca os músicos de Campinas e região. Neste quinto bloco, nós vamos ouvir a banda do baterista Alexandre Cunha, que gravou em 2005 o CD Bate-Papo, com músicas de diversos compositores aqui da região e também de fora, como é o gaúcho Alegre Correia. E nós vamos começar ouvindo justamente a banda do Alexandre Cunha tocando do Alegre Correia, Baquião. E aí tem o Bert Maier na gaita, o Tomás Cugi no saxo, o Márcio Tubino na flauta, o Marcelo Onofre no teclado, o próprio Alegre Correia no violão e o Serginho Carvalho no baixo. Depois nós vamos ouvir o duo Folirritmia, que é formado pelo sanfoneiro Edu Guimarães, baiano radicado aqui em Campinas, e pelo pandeirista, percussionista Pedro Romão. Eles são amigos já há muitos anos e tocam juntos há muito tempo e lançaram em 2011 o CD Compasso Solto. E deste CD nós vamos ouvir a música Bia no Forró, que é uma homenagem à herdeira de Edu, que ao chegar ao mundo trouxe a ele essa inspiração. Os músicos contam aqui no CD que trabalharam o arranjo em cima da tradicionalidade da música nordestina. As três linhas de sanfona, Edu Guimarães, no triângulo, Zabumba, Gogô, Pandeiro e Chocalho, o Pedro Romão. E fechando este bloco, a cantora, compositora, minha amiga querida Andréia Preta. Andréia Preta, que já foi agente cultural da Secretaria de Cultura, já morou em Minas Gerais, voltou para Campinas há alguns anos e lançou seu primeiro CD solo em 2015, que tem uma capa linda aqui com a Andréia, com o cabelo coberto de lama aqui. Este CD se chama Doce de Salgar. Deste CD, nós vamos ouvir a composição da Andréia Preta, que se chama Fogueira, que fala que as folhas secas se espalham com o vento, tem argumento no ar, tem movimento, eita, fogueira queimou. Andréia Preta na voz principal, Gabriela Nunes, Mayra Guedes no coro, Felipe Três na bateria, Rafael Martins no baixo acústico, Ricardo Matsuda na viola, caipira e violão de nylon, Thiago Ligori nas guitarras e alfaias. Vamos ouvir então Alexandre Cunha e grupo com Baquião, do Folirritmia com Bia no Forró e Andréia Preta com Fogueira, e voltamos em seguida aqui no Conexão Regional.

Nós ouvimos aqui no Conexão Regional a cantora Andréa Preta com Fogueira, da própria Andréa, Tu Fole Ritmia com Bia no Forró, de Edu Guimarães, e Alexandre Cunha e Grupo com Baquião, do Alegre Correia. Este é o Conexão Regional e neste sexto bloco vamos dar destaque a uma banda de Itatiba, cidade vizinha aqui a Campinas, a banda Namoradeira, que lançou em 2011 o CD Festa na Rua, uma produção muito boa aqui, que foi feita com verba do PROAC, Programa de Ação Cultural do Governo do Estado de São Paulo. E a banda Namoradeira, naquela época, era formada pelos seguintes membros: o Fábio Gomes na percussão, a Gisele Nunes na voz e percussão, a Mara Rubia na voz e percussão, Pedro Henrique na voz, violão e viola caipira, o Rafael Cabelo no acordeon, Rodolfo Tomazelli no contrabaixo elétrico, baixolão, viola caipira, violão e voz. O CD foi gravado, mixado e masterizado no estúdio Venta Moinho, em Campinas e São Luís do Paraitinga, de janeiro a março de 2011, pelo Pedro Romão, do Fole Ritmia, que tocamos no bloco anterior, e o violeiro e produtor cultural João Arruda. Vamos ouvir com a banda Namoradeira, São Pedro Tá Passando da Hora, do Pedro Henrique e Galvão Frade. Depois nós vamos ouvir um grupo instrumental maravilhoso que nós temos aqui em Campinas, que é o grupo de pífanos Flautins Matuá. O Flautins Matuá, que pouco antes da pandemia lançou seu segundo CD, em 2010 lançava seu primeiro CD chamado Fuá na Cidade. O grupo era bem maior, chegou a ter mais de 10 integrantes. E aqui em 2010 ele tinha 1, 2, 3, 4, 5, 6, 7, 8, 9 integrantes aqui no Flautins Matuá. E o trabalho com base no pífano, instrumento de sopro, que talvez seja um dos mais antigos do Brasil, pequenas flautas de taboca ou de bambu, que há muito tempo eram tocadas pelos índios brasileiros. Nós vamos ouvir deste CD Fuá na Cidade, de 2010, do grupo Flautins Matuá, Do Sul para Caruaru, que é uma composição do Tom Almeida. Nos pífanos, Abel Isoldi, Fernando Tocha, Renata da Rocha. No pífano e flauta transversal, Carlos Valverde. No pandeiro, Fabiano Zacarias. Na caixa do divino e surdo, Mara Rubia, Marina Reiter. Na caixa Mineiro Blocks e Gonguia, João Arruda. No tamborim e sinos, Alice Vilela. E fechando este bloco, nós vamos ouvir Rafael Picolotto de Lima, compositor campineiro e regente, e Orquestra Popular de Câmara, com Sanfona Sentida, que foi gravado ao vivo no Sesc Campinas em janeiro de 2019. Essas três e voltamos em seguida. Música.

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Nós ouvimos aqui no Conexão Regional Rafael Picolotto de Lima e Orquestra Popular de Câmara com Sanfona Sentida de Dominguinhos, o grupo de pífanos

em São Paulo, e o quinteto era formado pelo Alfredo Rezende no violino, o Edu Guimarães na sanfona, o Diego Beirão na guitarra, o Pedro Assad no piano e o Gustavo Mazon no contrabaixo. Deste CD, Café Tango Toca Astor Piazzolla, de 2012, nós vamos ouvir Inverno Portenho. Depois nós vamos ouvir uma banda que também surgiu na Unicamp, instrumental, chamada Algaravia, que tem a proposta de tocar peças de compositores tidos como eruditos, como Ravel, Debussy, Heitor Villa-Lobos, Marius Nobre, Erik Satie, com uma formação de música popular, de jazz. O Algaravia era formado nesta época do lançamento do primeiro CD, em 2010, pelo Ricardo Lira no contrabaixo, Eloá Gonçalves no piano e acordeon, Rafael Tomás no violão e guitarra, Fábio Augustines, bateria e percussão e Bruno Cabral nos saxofones. Algaravia lançou esse CD em 2010, o segundo em 2016, e eu espero que em breve venha um novo trabalho do grupo Algaravia. Nós vamos ouvir Calambre, também de Astor Piazzolla. E ainda nesse clima de tango, o músico gaúcho, contrabaixista excelente Ronaldo Saggiorato, radicado aqui em Campinas há muitos anos, casado com a cantora Isabel Padovani, lançou pelo PROAC, Programa de Ação Cultural do Estado de São Paulo, o CD Ares, em 2011. Deste CD nós vamos ouvir A Milongado, composição do próprio Ronaldo Saggiorato. Vamos ouvir essas três e voltamos em seguida.

Nós ouvimos aqui no Conexão Regional o contrabaixista gaúcho radicado aqui em Campinas, Ronaldo Sagiorato, com a Milongado, dele mesmo, do CD Ares de 2011, o grupo Algaravia com a música Calambre, de Astor Piazzolla, do primeiro CD do grupo de 2010, e o Quinteto Café Tango com Inverno Portenho, de Astor Piazzolla, do CD Café Tango Toca Astor Piazzolla de 2012. Este é o Conexão Regional, programa da Rádio Educativa, que abre espaço para mostrar o trabalho dos músicos de Campinas e região. Vamos ouvir agora um grande pianista, tecladista aqui, radicado em Campinas há muitas décadas, ele que veio de São Carlos, e muito querido por todos os músicos de Campinas, o Albano Salles. O Albano lançou em 2008 seu primeiro CD, Retrato Brasileiro. Deste CD nós vamos ouvir a música Moon Shadows, composição do próprio Albano Salles. Rodrigo Bottermaio, flautista e saxofonista campineiro, e o Jazz Via Brasil Group gravaram o CD Amores Eternos em 97. Deste CD nós vamos ouvir Solidão a Dois, música do Rodrigo Bottermaio. O saudoso pianista Arno Roberto von Bittner e o contrabaixista Marcos Souza se apresentaram na Companhia Sarau em 2008, interpretando várias músicas aí brasileiras e estrangeiras, e o Tucum, lá da Companhia Sarau, gravou um CD com as melhores interpretações que ele tinha de shows que foram gravados lá, e ele escolheu a música do Aloysio de Oliveira, Vou Por Aí, e colocou no CD Mostra Instrumental da Companhia Sarau de 2008, com o saudoso pianista Arno Roberto von Bittner e o contrabaixista Marcos Souza. Então vamos ouvir Albano Salles, pianista com Moon Shadows, o saxofonista e flautista Rodrigo Bottermaio, Jazz Via Brasil Group com Solidão a Dois, do próprio Rodrigo, e Arno Roberto von Bittner, o Bebeto, e o Marcos Souza com Vou Por Aí, de Aloysio de Oliveira, e voltamos em seguida.

Nós ouvimos aqui no Conexão Regional Bebeto von Bittner ao piano e Marco Souza no contrabaixo, com Vou Por Aí de Aloísio de Oliveira. Antes, o saxofonista e flautista campineiro Rodrigo Bottermeier, o Jazz Via Brasil Group com Solidão a 2, do próprio Rodrigo, e o pianista Albano Salles com a sua música Moon Shadows, do CD Retrato Brasileiro de 2008. Neste nono e último bloco musical do programa, continuamos ouvindo música instrumental produzida aqui em Campinas. Agora nós vamos ouvir Janice Pessoa Trio, que é um trio dirigido pela pianista campineira Janice Pessoa. Além dela, o trio é formado pelo Paulo Signori no contrabaixo e o Pablo Pessoa na bateria. Eles têm dois CDs gravados, o Esfera e o Nuances. O Esfera é de 2012. Desse CD nós vamos ouvir a música Ícaros, de Ralph Towner. Depois nós vamos ouvir o Marcelo Onofre, radicado aqui em Campinas há muitos anos, professor de música lá do curso de artes cênicas da Unicamp, e ele lançou com o seu quarteto o CD Lancelot's Adventures em 2012. O trio de base do Marcelo Onofre é Marcelo Onofre no piano, Gilberto De Silos no contrabaixo e baixo elétrico e o Fábio Bergamini na bateria, percussão e efeitos. Nos sopros participam do CD na clarineta o Anderson Alves, o Rubinho Antunes no trompete e flugelhorn, o Leandro Alves no clarone e o quarteto de cordas formado pelo Arthur Ruff, primeiro violino, André Meneghello, segundo violino, André Sanches na viola e Lara Zigliatti no violoncelo. Tem ainda participação na guitarra elétrica do Aquiles Faneco, no didgeridoo do Seis, o Vinícius Soares, Ronaldo Sajorato no baixo elétrico e Ricardo Krem nos teclados. Os arranjos são do Marcelo Onofre. Nós vamos ouvir a música título Lancelot's Adventures. Vamos ouvir essas duas e voltamos em seguida para encerrar o programa.

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3: Bom dia, Campinas. Bom dia, região metropolitana de Campinas. Bom dia, Brasil. Bom dia, Viola. Bom dia, coração que desperta nessa madrugada de quinta-feira, dia 10 de setembro. Aqui quem fala é a voz da terra, direto do coração da Rádio Educativa de Campinas FM 101,9. Eu mesmo, Edis Cruz, para o mundo inteiro ouvir, através das nossas plataformas digitais. Enquanto o sol tá coçando para sair atrás do morro, eu tô aqui, de mão no pé da viola, olhando para o céu estrelado e agradecendo. Agradecendo por cada um de vocês que já ligou o rádio, que já está tomando aquele café preto ou se ajeitando na rede, esperando a prosa de hoje, né? Vocês são a razão do meu canto, sabia? Mas hoje, minha gente, o ar é mais denso, o silêncio fala mais alto e a gente não pode passar abatido. Hoje é o Dia Mundial da Prevenção ao Suicídio. E esse mês é o Setembro Amarelo, que ilumina a estrada escura que muitos estão trilhando sozinhos. E olha, se tem uma coisa que a viola ensina, é que toda música precisa de pausa, todo verso tem seu intervalo. Se a sua alma está em silêncio demais, se a tristeza pesou feito chuva de granizo no telhado, escuta aqui, você não está sozinho, o pasto é grande, a porteira é larga, mas sempre tem uma mão estendida para te puxar para o lado de cá, tá certo? A vida é um bem que a gente tem que cuidar como quem cuida de uma semente no chão, regando, tendo paciência e esperando o broto. Então, minha gente, nessa madrugada, eu peço, olhe pro lado, ligue pro amigo, dê um abraço demorado, escute o silêncio de quem tá perto. Que a nossa prosa de hoje seja um remédio, que a nossa música seja um abrigo. Dá um alô aqui pra gente, manda uma mensagem, conta como é que você tá, porque enquanto tiver um fio de voz e um acorde de viola, a esperança ainda tem morada. Fique com Deus, fique com a gente e vamos juntos clarear essa madrugada. Bom dia meus amigos, bom dia viola, bom dia vida. Mas, bom, gente, antes de qualquer coisa, antes de qualquer prosa, antes de qualquer diálogo entre nós, antes de puxar o primeiro verso dessa prosa, vou baixar a cabeça e pedir licença pro nosso Criador. Porque se tem alguém que merece o louvor dessa madrugada, esse alguém é Deus. Pai, obrigado por mais esse dia que rasga o céu de Campinas. Obrigado pela viola que ainda canta, pela voz que ainda alcança, pelo rádio que atravessa muro e cerca e chega onde a saudade mora. Obrigado pela vida que pulsa em cada ouvinte que acordou para ouvir essa prosa. Abençoe quem está na lida, quem está na luta, quem está na cama ou na estrada. Cura as feridas que não se veem, enxuga as lágrimas que ninguém nota. E principalmente, Pai, derrama Tua luz sobre quem está precisando enxergar um motivo para continuar. Que o Setembro Amarelo não seja só uma cor, mas um avivamento nos corações. E a vocês, meus companheiros de jornada, meu muito obrigado, de peito aberto, viu? Obrigado por acordarem comigo, por emprestarem seus ouvidos, por confiarem nessa prosa matinal. Cada mensagem que chega, cada bom dia que volta é combustível para minha alma. Vocês são a razão dessa viola estar afinada hoje. Que a gratidão seja a primeira semente plantada nesse dia. E assim, com Deus na frente e vocês no lado, a gente segue. Amém? E que o Senhor abençoe poderosamente a vida de cada um. Agora, com o coração lavado de gratidão, vamos adiante. A viola já está pedindo passagem e eu agradeço cada um de vocês que já está aqui no WhatsApp, que já me mandou mensagem e que está me ouvindo. Eu sei que alguns já vieram aqui, mandaram mensagem e voltou dormindo, né, Jorge? O Jorge Bonfá, esse meu amigo querido, ontem nós estivemos lá na empresa dele almoçando com ele. Foi prazeroso demais, viu, Jorge? Obrigado pelo carinho de sempre, viu? Bom, mas daqui a pouquinho, gente, daqui a pouquinho eu volto pra gente prosear e bater um papo e falar bom dia pra todo mundo que tá aqui, viu? Bom dia!

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0: Educativa Campinas FM 101,9, conectada com Campinas e com você, meus amigos queridos. É, hoje demorou pra gente falar, né? Tinha tanto ouvinte pedindo música que eu resolvi tocar todas elas pra gente começar a dizer bom dia pra esse povo todo. É, porque senão não dá tempo. Vocês perceberam que agora a gente tá com horário eleitoral gratuito e às vezes é muito horário e a gente acaba não tendo tempo suficiente para falar com os amigos e tocar os modão, mas a gente sempre arruma um jeitinho, né, gente? Agora, tem vários amigos que chegaram aqui, que estão aqui, e ouviram as músicas, né, antes de sair para a líder, que eu sei que alguns já estão saindo para o trabalho. É o caso José Dantas, né, Zé? O Zé acordou cedo, mandou o Edis, bom dia, uma quinta-feira abençoada a todos nós. Toca aí para nós, Chuva na Serra, Jorge Luiz e Fernando, aqui de Sumaré chove. É, aqui em Campinas também chove bastante, viu? Obrigado pelo carinho, viu, Zé? Você ouviu? O meu querido Paulo Roberto, como sempre, aqui quinta-feira abençoada, meu amigo. Deus abençoe você, viu? Eu sei que na chuva para você é mais difícil, né, Paulo? É, mas eu tenho certeza que Deus te mantém vivo, de pé, com saúde para enfrentar essa lida, viu? É, você, seu pai, sua mãe, essa família linda aqui, que Deus abençoe muita gente. Eu espero que a chuva não atrapalhe o nosso passeio no domingo, viu? É, tô ansioso para ir lá na pesqueira do batata comer arrozinho com feijão. Se estiver chovendo, nós vamos ter que vai jogar água na feijoada nossa, né? Mas nós vamos de novo. Se tiver chovendo domingo, nós vamos outro dia. E agora, se tiver também, qualquer coisa, nós vamos com chuva mesmo, viu? Deus abençoe você, viu, Paulo? Muito obrigado pelo carinho. O Adriano também, você viu, Adriano? Toquei a música que você pediu. Sei que você sai cedo também pro trabalho, então eu falei, deixa eu já tocar a moda do meu querido amigo, que ele vai tranquilo pro serviço, né? E começar o dia. Então, se ele não ouvir a música, eu fico triste. Então, ele falou, bom dia, Diz. Vim desejar uma quinta-feira abençoada para todos nós, com muita saúde e paz. E manda um abraço pro meu irmão Francisco. Toca Tonico Tinoco, marca da ferradura. E toca... E vamos tocar na lida, isso aí mesmo. Vamos tocar pra lida. Que Deus abençoe você, muitas coisas boas aí, viu, Adriano? Abração pra você. Alessandra, sua fofa, você viu que eu toquei, né? Toquei pra você e pra minha querida amiga que mandou mensagem pra nós, a Márcia. A Márcia falou assim, bom dia, meu querido radialista, bom dia a todos os ouvintes. Que Deus abençoe o dia de cada um de vocês, trazendo muita paz, saúde, alegria e motivos pra sorrir. Que a nossa manhã comece com pensamentos positivos e o coração cheio de esperança. E um abraço especial para quem está trabalhando, para quem está em casa e para todos que começam o dia na companhia desse programa maravilhoso. Muito obrigado, viu, Márcia? E ela fala, que seja um dia de muitas bênçãos e boas notícias para todos nós. Se possível, tocar para mim uma música de João Mineiro e Marciano. Você viu que eu toquei para você e para Alessandra aquela belíssima canção de O Milagre da Flecha. Oh, coisa bonita, viu? Quero mandar um bom dia carinhoso pro meu amigo Adilson Firmino. Bom dia, meu querido amigo. Deus abençoe você. É isso aí. Obrigado pelo carinho, viu? Ele falou, quinta-feira, que a paz do Senhor entre no seu lar e permaneça. Que Deus proteja você e sua família hoje e sempre. Tenha um dia abençoado. Abração para você, Adilson. Muito obrigado pelo carinho. Quero mandar um bom dia também carinhoso pro meu amigo Adilson, lá do Jardim Pastorão. Bom dia, Adilson. Já deve estar na porta da academia esperando abrir, né? É isso aí. Que Deus te abençoe. Muita força aí, meu irmão. Muita coisa boa na sua vida. É, José do Carmo Matias, meu querido amigo, ele falou que a cada nova manhã nasce uma nova chance, que seu dia seja incrível. O seu também, José, obrigado pelo carinho. E que ele mandou um áudio.
1: Bom dia, Cruz, que ótima quinta-feira.
0: Bom dia.
1: Que proteja e que ilumine você e toda a sua família.
0: Amém.
1: Fica com Deus. Só com a música da Sula Miranda pra mim.
0: Claro.
1: A melhor dela, que é a primeira que ela.
0: Amém. Você ouviu, né? Amém. Você viu que você ouviu o Caminhoneiro do Amor, que eu toquei pra você também, viu? Obrigado pelo carinho, meu irmão. É, quem tá aqui comigo também, o Márcio Pera André, o Batata. Ele falou, ele diz, manda pra nós aí a música no toca-fita do meu carro. Você viu que foi a última, né, Batata? A última que eu toquei. É, obrigado pelo carinho, viu? É, a minha querida Edna também ouviu. É, ela pediu, bom dia. Essa noite não consegui dormir 10 minutos sequer. E até parece que a insônia se apaixonou por mim. Às vezes acontece comigo, Edna. Tem jeito, viu? Se puder tocar música pra mim, hoje é do Marlon e Michael, Por Te Amar Assim. Eu ofereço pra todos os ouvintes. Temos uma felicidade liberada. É isso aí. Obrigado pra você, minha querida amiga. É muito bom saber que você tá aí, como sempre, né? Levando, trazendo essa alegria pra gente, viu? Obrigado pelo carinho. Insônia não tem jeito. É fechar o olho, contar carneirinho e tentar dormir, né? Se não, é levantar e fazer alguma coisa. Eu levantava e ia correr. Mas com essa chuva não dá para fazer nada, né? Bom dia, minha amiga. Justamente hoje, né? Um dia chuvoso, começo gostoso para dormir, uma insônia para trabalhar. Mas que Deus te abençoe, né? Com muitas coisas boas aí na sua vida. Obrigado pelo carinho. Ah, minha querida Cacilda. Cacilda tá aqui, né, Cacilda? Bom dia, minha querida. Sempre fofo com a gente, né? Na quinta-feira, dia de alegrar, de se alegrar, porque sempre é tempo de recomeçar e agradecer. É isso mesmo, Cacilda. Bom dia para você, minha querida. Muito obrigado por esse carinho sempre que você tá aqui mandando para nós. O Theo também tá aqui, né, Theo? Bom dia. Ele foi diz, toca viagem com o Léo Canhoto e o Robertinho. Ótima quinta-feira. Ô, Theo, você vai ouvir. Não deu tempo de ouvir no bloco anterior, você vai ouvir agora. Daqui a pouquinho você vai ouvir. Obrigado, viu? Oh, coisa boa. As meninas, né? A Cacilda, a Márcia, a Alessandra. Agora, a Edna. Bom dia, minha querida amiga.
2: Bom dia, Edna.
0: Bom dia.
2: Que bom, já começando a ouvir um pé de cedro.
0: Você viu, né?
2: Boa demais.
0: Lembrei de você.
2: Viu? Eles falam de coxinha.
0: Isso.
2: Ah, obrigada, Edi.
0: Imagina.
2: Tenha um lindo dia, Edi. Bom
0: pra
2: dia,
0: você
2: bom
0: também.
2: Dia. Com chuva, com tudo.
0: Isso.
2: A gente só tem que agradecer, né, Edi?
0: É verdade.
2: Ai, que bom, viu? Que bom ouvir essas músicas. Mas já que ele falou de coxinha, você podia tocar Fala Coxinha pra mim. Valeu, Edi.
0: Obrigado.
2: Deus abençoe você.
0: Amém.
2: Todo mundo.
0: Amém. Vou tocar pra você sim, Edna. É que você viu que a gente abriu a programação tocando só as modas do povo e tinha muita gente pedindo moda aqui, né? Então eu fui esticando o programa pra gente ouvir todo mundo, né? Meu querido Roberto Olímpio, chuva. Bom dia disso. Ótimo dia pra todos nós, né? Isso aí. É, com chuva, né? Com chuva mesmo, meu amigo. Deus abençoe, viu? Obrigado. Outra menina que está aqui, querida, sempre com a gente, é a nossa querida Rosane. Ela não deixa de passar aqui e falar um bom dia para nós, né? Com chuva mesmo, minha amiga. É bom dia. É, hoje foi assim. Ela mandou assim, ó. Bom dia, com paz, com amor, com fé e esperança. Que assim seja o seu dia. Amém. Amém. É bastante chuva, Rosane. Obrigado pelo carinho, viu, minha amiga? O Gustavo está aqui também, né? O Gustavão está aqui mandando mensagem para nós. O que o Gustavo falou para nós aqui? Pera aí, vamos ouvir aqui.
3: Bom dia, de Cruz.
0: Bom dia.
3: Gustavo da Vila Itapura.
0: Ô, Gustavo, Vila Itapura, abraço para você, obrigado pelo carinho, viu? Aqui está aqui comigo também é o Dina está aqui. Ser forte não é... ser forte não é não cair. É se levantar, continuar, mesmo quando tudo parece sem saída. Bom dia, Diz. Bom dia, Deus. Deus abençoe seu dia. Chuva maravilhosa. Toca pra nós aí música Minhas Férias Sem Você, com Lourenço e Lorival. É, eu já vou tocar pra você já já. Aguenta aí, viu? É, obrigado. Que seja um dia maravilhoso e abençoado. Ela falou assim, Diz. Amanhã estou de férias. Me perdoa se eu não acordar às 4, viu? Abraço. Férias merecidas. São 31 anos de empresa de ônibus. Tuca e VB. Deus abençoe. Nossa, minha amiga. Que coisa mais linda, que coisa mais linda é saber que você está completando esse tempo todo, né? É, imagina para a empresa como é que você é um patrimônio, né? É, por você estar nessa empresa há tanto tempo, né? Eu acho que eu fico pensando como é que a pessoa consegue ficar tanto tempo numa empresa, né? É porque ela é muito... Porque ela é muito querida, né? Ela é muito assídua no trabalho, né? Isso que é importante a gente ressaltar, que algumas empresas valorizam isso, né? E eu acho que é Deus que permite você ter uma vida dessa, viu, minha amiga? É Deus que permite você construir essa história que você construiu esse tempo todo nessa empresa. 31 anos, olha... É uma vida, não é? Uma vida, e tenho certeza que é uma vida de muito trabalho, né? Agradeço a Deus pela sua vida. Eu peço a Deus que você tenha... que você descanse, né? Eu sei que quando chega essa hora, né? De soltar o grito de alegria, né? E hoje não é mais na madrugada, né? Um dia de festa. Dia de celebrar e dia de agradecer, né? 31 anos, né? 31 anos de história, de suor e de vitória. 31 anos levando... essa coisa boa, né, que você faz, que eu tenho certeza que foi bom pra você, né, conseguir tirar essas férias, vai ser prazeroso demais pra você fazer isso, né, é isso aí, Odina, Deus te abençoe, que o Senhor Deus ilumine os seus caminhos, ó, cuida suas férias, não tem problema não, a gente fica aqui feliz saber que você vai aproveitar esses dias, né? Esses dias para descansar um pouquinho, para prosear com alguém, né? É isso aí. E ó, você não precisa pedir perdão não, viu? Não precisa pedir por nada, tá? De jeito nenhum. Férias é tempo de descansar, de dormir até mais tarde, de cuidar de vocês. Se a madrugada te chamar pro travesseiro, obedece, viu? A viola entende, o galo entende e eu entendo também, viu? O importante é que você vai estar com a gente no coração, viu? E a gente vai estar no seu, tenho certeza, viu? Ó, aproveita, vai com Deus. Cada cantinho dessa folga, descanso, corpo e alma, viu? E quando você voltar, pode ter certeza. É, essa porta fica aberta sempre aqui, viu? Esse café quentinho e essa viola vai estar aqui afinadinha esperando você chegar pra gente continuar a prosa. De onde a gente parou, viu? Vai com Deus, bom descanso, boas férias, volta logo. A madrugada fica mais bonita quando você tá por aqui com a gente, viu? Um abraço apertado desse seu amigo aqui, violeiro, e até o seu retorno. Que Deus abençoe essas férias maravilhosas que você terá, viu? Obrigado pelo carinho. Quem tá aqui também? O Tonhão. O Tonhão tá aqui, tá mandando bom dia para nós. Oi, Tonhão, bom dia.
4: Bom dia, Dio. Manda para nós, Lorena e Rafaela, mãe de leite.
0: Opa, ó.
4: Pô, Batata, Garrucha, Sabiá, Zé Cavalo, Tominho da Turma, Zé Borro, a todos os ouvintes da Educativa aí.
0: Obrigado, Deus abençoe, viu? Abração pra você. O Pedro também tá aqui, ele falou, é absurdo que a verdade gere tantos inimigos e que a mentira tenha tantos seguidores. Eu também concordo com você, meu caro. É, eu concordo. É... Meu querido Eustáquio, falou, bom dia, Diz Cruz, tamo junto, toca aí pra nós, Milionários é Rico, pra lá, querido, forte abraço. Ô, bom dia, meu querido amigo, Deus abençoe o seu dia, viu? Ô, minha querida prima, ela falou, bom dia, meu querido primo, uma quinta-feira abençoada pra todos nós. O Walter tem 32, já feito em março, é, olha só, que Deus abençoe. Meu primo é um guerreiro, trabalhador, 32 anos numa mesma empresa, gente. É que nem a Odina tá falando aqui. 31, ele tá com 32 anos. Olha só que delícia. Que Deus abençoe, né? Daqui a pouco, mais um pouquinho, se aposenta e vai curtir um pouquinho a vida. Apesar que meu primo sempre curtiu a vida, ele leva a vida trabalhando, lutando, mas ele curte a vida do jeito dele. E eu tenho certeza que é prazeroso demais. E às vezes eu vou lá curtir junto com ele. Com ele, que é essa prima linda que eu gosto demais, dá conta de estar junto desse povo, viu? Obrigado, viu, minha prima? Obrigado por compartilhar essas coisas com a gente. Agora sim, vou tocar música não, gente. Vou para um break comercial. Daqui a pouquinho a gente volta com as nossas músicas. Agora 5 e 6. Bom dia.

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5: Estamos de volta agora, 5h10. Bom dia.

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Educativa FM, 5 horas e 21 minutos.

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1: 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Bom dia! Bom dia para você que está chegando agora, bom dia para você que já está comigo desde as 4 da manhã. Eu agradeço o carinho para você que está chegando e para você que está indo de férias, não é mesmo, Dina? Todos vocês são bem-vindos aqui na Educativa, agradeço de coração cada carinho que eu recebo, cada mensagem que eu recebo, que Deus abençoe a todos, que Deus possa iluminar os caminhos de cada um que está aqui e aqueles que estão quietinhos aí e que não mandam mensagens, mas ele está ouvindo a nossa programação. Você sabe que você é muito bem-vindo aqui, viu? Se você quiser participar do nosso programa, é só anotar o nosso WhatsApp, que é o 19-99478-0062, 19-99478-0062. Você pode também acessar o nosso site, educativa.campinas.sp.gov.br, ou baixar o nosso app na sua lojinha de aplicativos, disponível para Android e iOS. E se você quiser vir aqui nos visitar, pode vir. Estamos localizados aqui na Avenida Andrade Neves, 2158, aqui bem pertinho da Torre do Castelo. Passa aqui, as porteiras da rádio estão sempre abertas para você. Eu quero agradecer o carinho de cada um que eu recebo aqui e estou recebendo uma ligação aqui, um carinho. Bom dia.
2: Tudo bem?
1: Oi, Mara, bom dia.
2: Ó, toca pra nós, do Marisol, Cidades Irmãs, pensamos aí pra todo o pessoal que tá acordando nesse chuvão, pai.
1: Isso, gostoso, né?
2: E também pra todo o pessoal aqui do Carlos Lourenço, um abração pra você, fica com Deus, um bom dia.
1: Com Deus também, Mara, bom dia, abração pro Jaime aí, viu? Obrigado pelo carinho de sempre. A Fátima Tonoso também está mandando um bom dia para a gente. Bom dia, diz. Confie em Deus, seus problemas, e acredito, tudo se resolverá. Tenha uma quinta-feira abençoada. Obrigado, viu, Fátima? Obrigado pelo carinho de sempre. Quero agradecer também o seu José Arnaldo. O seu José Arnaldo, ele é lá do Profilorbe. Ele falou, oi, diz, segunda vez que eu ouço o programa. Quer dizer, segunda vez não. Ele falou, segunda vez que eu mando mensagem. Eu sempre estou ouvindo aqui seu programa. Obrigado, viu? Quero mandar um abração também pro Braz, meu amigo Braz, lá do Jardim Garcia, que também está ouvindo a gente aqui. Obrigado, viu, Braz? Abração para você. O Amauri também. O Amauri está mandando mensagem aqui. Ô, Amauri, bom dia, meu irmão. Obrigado pelo carinho, viu? É sempre bom receber o seu carinho aqui. O seu José Francisco Nogueira, bom dia. Ele falou que ali ele mora no naquele bairro Chácara Bananal, ali entre Campinas e Jaguariúna, e ouve nosso programa direto. Obrigado, seu José, abração para o senhor. É isso aí. A Maria Cecília também está aqui. Oi, Maria, bom dia, obrigado pelo carinho, viu? A Maria disse que é lá do Jardim Aeroporto. Obrigado pelo carinho, está sempre ligadinha no nosso programa. Ela falou, diz, não sou de mandar mensagem, mas eu estou ligadinha no programa. Obrigado, viu? Que Deus abençoe você e toda a sua família. É isso aí, eu agradeço de coração cada ouvinte que pede um tempinho lá e aperta o dedo assim. O Adriano também, outro Adriano, viu? Isso aqui não é de Cosmópolis, não. O Adriano, ele tá falando da cidade de Itu. Que legal, baixou o aplicativo. Ele falou que tá sempre ouvindo a gente. A gente tem gente de Boituva, de Cerquilho, todo mundo que baixa o aplicativo e ouve a nossa rádio. Tem de Salto, Sorocaba. Obrigado, viu, gente? Obrigado pelo carinho. E tem de perto também, né? O Pingo tá aqui sempre com a gente, né, Pingo? Bom dia.
3: Bom dia. Bom dia, meu amigo.
1: Bom dia.
3: Satisfação.
1: É toda minha.
3: Um ótimo dia abençoado.
1: Amém.
3: A você e a todos da rádio.
1: Amém.
3: Muita saúde, muita paz aí.
1: Amém.
3: A todos. Um abraço pro meu irmão Zilinho do Bosque.
1: Isso.
3: O Paulinho, nosso amigo e colaborador. Ele, seu trovão azul.
1: Ô, Paulinho, bom dia.
3: Com força, hein, Paulinho. Estamos aguardando sua visita aqui, hein? Bom almoço, hein? Não vai esquecer, hein?
1: Não vou não, semana que vem eu vou lá.
3: Um abraço, parabéns aí pela programação.
1: Obrigado, você também. Semana que vem eu vou aí tomar um café, né? Comer um arrozinho com feijão com vocês. Comida é boa, então vou passar aí semana que vem. Pode marcar aí que eu vou aí visitar vocês, viu? É, quem tá aqui comigo também, minha querida Carmita, sempre fofa. Essa aqui é a parceira da nossa vida aqui da Rádio Educativa. Ela mandou o seguinte: que hoje a paz encontre morada em nossos corações. Enquanto elevamos nossos pensamentos ao alto, façamos também a nossa parte aqui na Terra, oferecendo ajuda, consolo e gentileza a quem cruza nosso caminho. Que nossos passos deixem marcas de amor e tornem a caminhada de alguém um pouco mais leve. Eita, quinta-feira boa, viu? Deus abençoe você, viu, Carmita? Beijo no seu coração, minha amiga querida, fofa sempre. Muito obrigado, viu? Então, vamos tocar moda para esse povo. Daqui a pouquinho, a gente volta e a gente continua falando de coisas boas. Agora, são exatamente 5 horas e 34 minutos. Bom dia.

0: 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Bom dia! Bom dia para você que tá aqui todas as manhãs. Acorda comigo, né? Escuta aqui, meu companheiro, minha companheira. Deixa eu te falar uma coisa antes da gente seguir viagem, viu? Sabe quando a noite parece que não vai terminar? Quando o frio aperta, o silêncio se incomoda e a gente acha que o dia não vai raiar? Pois é. Mas olha só, o sol nunca deixou de nascer, nunca, nem de um dia sequer. Ele pode até demorar, pode até esconder atrás daquele nublado, mas ele sempre vem, viu? Sempre. E é assim com a vida da gente também, viu? A dor não é morada, é passagem. A tristeza não é cerca, é porteira que a gente atravessa. Pode parecer que o caminho acabou, mas sempre tem uma curva, sempre tem um descampado, sempre tem um lugar onde a esperança brota de novo, igual capim depois da chuva. Se você tá aí pensando que não vale a pena viver, escuta essa viola. Ela chorou, ela gemeu, já ficou desafinada, mas alguém teve paciência, girou a cravela, ajustou a corda e ela voltou a cantar. Você também pode voltar a cantar. Peça ajuda, estenda a mão, fale, chore, grite, mas não desista, porque tem gente que te ama muito, viu? Tem gente que te espera, tem gente que precisa do teu sorriso para iluminar o seu dia. Nessa madrugada, eu te digo com o coração na mão, você é importante. Se sua história não termina aqui, o melhor verso ainda tá por vir, viu? Não termina aqui não. O melhor vai estar vindo ainda, tenho certeza disso. Levanta a cabeça, meu irmão. Respira fundo e vem comigo. A gente vai prosear, vai cantar, vai lembrar que a vida, mesmo com suas pedras, é um presente bonito demais para se jogar fora. Força, fé e viola é tudo que a gente precisa para seguir em frente. Agora sim, vamos em frente, juntos, tocando moda e ouvindo os nossos queridos ouvintes. Bom dia! Meu bom dia carinhoso vai para esse povo todo que acorda cedo e que tá aqui mandando mensagens para mim, né? Quero mandar um bom dia carinhoso pro meu amigo José Finesse, lá do Café na Praça. Essa semana que vem eu vou fazer uma sabatina de começar a fazer a visita dos meus amigos. Vou tomar um cafezinho com o Zé lá, semana que vem, depois eu vou lá visitar o... no dia seguinte eu vou visitar, almoçar lá com o Pingo, lá no restaurante Mais Sabor, na Boaventura do Amaral. Vou lá fazer questão de almoçar com aquele cara 10 demais, viu? Obrigado pelo carinho, viu, Pingo? Obrigado pelo carinho, Zé. A dona Maria Cida Massulo, faz dias que ela não manda mensagem pra nós. Oi, dona Maria Cida, bom dia. Seja bem-vindo.
1: Bom dia, Edir, tudo bem com você?
0: Bom dia.
1: Será que você seria possível tocar uma música pra mim?
0: Claro.
1: Com Leandro e Leonardo.
0: Olha só.
1: Eu ofereço aos meus filhos, Luiz, Paulo César, o Antônio Marcos e Virgílio, tá bom?
0: Tá joia.
1: Eu ofereço também a todos vocês da rádio, aos ouvintes e a tua família, a tua mãezinha, tá?
0: Obrigado.
1: Deus abençoe você e um ótimo fim de semana.
0: Amém, viu? Amém. Ô, dona Maria Cida, olha, eu fico muito feliz quando a senhora liga aqui, viu? Manda mensagem pra nós. A senhora sabe que eu gosto demais do seu filho, né? Luiz Carlos Massulo. Antes foi a senhora que sempre mandava mensagem pra nós aqui, sempre carinhosa. A gente dizem que quando o fruto é bom, porque a árvore é boa, né? A árvore é boa só porque o fruto é bom só porque a árvore é boa. Então, tenho certeza que a senhora é uma mulher virtuosa, uma grande mulher, porque o Massulo fala da senhora com muito amor aqui, viu? Você vê que os sentimentos aqui é um pro outro. É que nem eu com a minha mãezinha, né? Ele ama a senhora com tanto amor que eu vejo nas palavras dele, né? Eu sinto nas palavras dele, não vejo não. Eu sinto nas palavras dele quando ele manda assim, oi, diz, manda essa modona pra minha mãe. Ela gosta demais de ouvir essa moda e ela ouve no seu programa direto. Ele diz, obrigado, viu? Então, dona Maria Cida, obrigado, parabéns pelo filhão e parabéns pela senhora ser essa mulher grandiosa e gentil, viu? Eu agradeço o seu carinho. O Carlos Ambrosio tá aqui também, né, Carlão? Ele falou, bom dia, diz, que a luz de Deus ilumine cada passo do seu caminho hoje, trazendo paz à sua alma, força ao seu coração e bênção sem medida à sua vida. Ô, meu amigo, obrigado pelo carinho, viu? Minha querida prima, sempre com a gente aqui, né, prima? Bom dia!
2: Bom dia, meu primo amado. Tudo bem, meu querido? Que Deus abençoa. Que Jesus ilumina seu caminho. Você é uma pessoa iluminada. Deus abençoa, meu amor.
0: Ô, minha prima querida, obrigado. Sempre bom. Eu fico feliz da vida de receber a sua mensagem. Você sabe o quanto eu amo você, essa sua família linda. E que Deus me presenteou, né? Eu falo que teve... Deus me presenteou algumas pessoas que são riquíssimas para mim. Você é uma delas, viu? Você é aquela menina que invadiu o coração da gente, né? Desde pequeno, né? Eu falo que você é a prima que eu tenho uma admiração tão grande por você ser essa mulher que você é, minha prima. Uma mulher virtuosa, honrada, decente, trabalhadeira. E feliz eu, Alice, por ter uma mulher como você, viu? Uma parceirona que briga junto. Eu até falo, esses dias atrás eu falei, putz, eu não tive tanta sorte na vida, no amor, né? Porque eu lutei tanto para fazer uma pessoa feliz e tal, e aquilo que eu estava fazendo talvez não era importante para ela. Mas quando as pessoas lá lutam lado a lado, o casal luta lado a lado, é isso que a gente sempre valoriza, né? Uma mulher virtuosa. E você é, minha prima. Deus te abençoe, viu? Amo você. Quem tá aqui comigo também, o Roberto, meu querido amigo, falou, bom dia, diz, há um sol para cada manhã, uma esperança para cada dia e Deus para todos da toda a vida, amém. É isso aí, o Roberto, o meu querido amigo Roberto. Agora o Paulo mandou o seguinte, ao acordar, receba as energias da paz, da luz e do amor, bom dia. Ô Paulo, exatamente isso, obrigado pelo carinho, viu, bom dia. A Dadi já tá enfrentando a chuva, Dadi? É isso aí, que Deus te abençoe, viu? Bom dia. A Ivonete, faz tempo que a Ivonete não manda mensagem para nós, né? Faz. Bom dia, Ivonete. Seja bem-vinda. Cadê a Ivonete?
3: Bom dia, Edu Cruz. Bom dia.
0: Bom dia.
3: Espero que sim. Estou mandando bom dia para os ouvintes, para você, sua família. Que Deus abençoe a todos. Os ouvintes que nos alegram, ajuda a alegrar nossas manhãs juntamente com você. Um abraço.
0: Obrigado, Ivonete. Oh, que carinho. Obrigado pelo carinho, viu? Muito obrigado mesmo. Meu querido Valdeci, bom dia. Obrigado pelo carinho. A Carmita falou o seguinte, diz, o relógio de Os Ramos encaixa no programa? Vou ver. Vou procurar lá. Daqui a pouco eu falo para você. Então, gente, vamos tocar as modas para esse povo, né? Que esse povo pediu. E nós voltamos daqui a pouquinho para aproximar um tantinho. Na verdade, gente, nós vamos para um break comercial rapidinho. E logo em seguida a gente retorna. Agora, 6 horas em ponto. Bom dia.

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1: Educativa Campinas, agora 6h20. Para você, Carmita, bom dia!

0: Estamos de volta, nós somos a Educativa de Campinas FM 101,9, conectada com Campinas e com você. Ô, meu povo, bom dia. Deixa eu chegar mais aqui pertinho do microfone, prosear um cadinho com você, viu? Antes que a gente seguir viagem, viu? Sabe o que estava pensando agora, gente, enquanto afinava essa viola? Na beleza das coisas simples da vida. É, no cheiro do café passado, naquele coador de pano, no pão na chapa, na galinha que já tá ciscando o terreiro, no orvalho que molha o pé de manjericão, coisa miúda, mas que enche o coração da gente, né? E é disso que a vida é feita, gente. É isso aí, não é só de grandes acontecimentos não, viu? É do dia a dia mesmo, é do bom dia que você dá pro vizinho, é do sorriso que você troca com o frentista, é do obrigado que você fala para quem segura a porta para passar, né? Para você passar. É da paciência de esperar o ônibus. É da alegria de encontrar um dinheiro esquecido no bolso da calça, não é verdade? É gostoso isso, né? Eu já tive isso na vida, é bom demais. A gente vive correndo, vive preocupado com tanta coisa, né? Às vezes esquece de olhar para o lado e ver o quanto a vida já é bonita do jeito que é, gente. O sol nasceu de novo hoje, você acordou, tem gente que te ama, tem um prato de comida na mesa, né? Tem uma viola tocando no rádio, é isso mesmo, né? Isso não é pouca coisa não, viu? É, então hoje eu quero te convidar para fazer um exercício, viu? Repara as coisas pequenas, agradece pelo que já tem e se der, faz uma coisa boa para alguém, sem esperar nada em troca não, viu? Não fica fazendo esses videozinhos que a gente vê aí por aí. O cara faz um bem, com o celular ligado, mostrando o que ele está fazendo. Isso aí não tem valor nenhum não, viu, gente? Ele está querendo engajamento, querendo se mostrar, né? O bem a gente faz sem olhar, né? É, olha, um elogio, um abraço, uma ligação. Porque a vida, quando a gente compartilha, fica muito mais gostosa, não fica não? E é só você, né? Se você está aí na lida, no volante, na roça, na cozinha, no escritório ou na rede, sabe que essa prosa é pra você, viu? A gente tá junto, mesmo de longe. A viola toca, o coração bate e a vida segue no seu compasso. Agora me conta, como é que tá seu dia hoje? Manda um alô pra gente. Vamos prosear, porque a madrugada é nossa. E a amizade é o que aquece o friozinho, viu? E tá essa chuvinha, esse friozinho tá bom demais, né? Um bom dia pra você, cheio de café bom e som de viola. Vamos em frente, bom dia. Alô, minha gente, você pode participar aqui com a gente, mandando mensagem através do WhatsApp 19-99478-0062, 19-99478-0062. Quero mandar um bom dia carinhoso pro meu amigo aqui, Reginaldo Pai. Bom dia, Reginaldo.
1: Bom dia aí.
0: Bom dia, bom.
1: Oi, soca pra gente aí as águas de São Francisco.
0: Opa!
1: Se possível.
0: Claro que é.
1: Interesse pra todos os ouvintes aí, pro Toninho, pra família dele. Pessoal da padaria Santa, pro taxista lá.
0: É.
1: Com a voz de profeta.
0: Verdade.
1: Top, hein?
0: Top.
1: Um abraço.
0: Abração.
1: Vai, Parmeira.
0: Vai, Parmeira. O Cairo que não gosta muito.
1: Festa de sexta, já sabe, amanhã de tarde.
0: Verdade.
1: Suquinho de laranja.
0: Ô Reginaldo, toda vez que você fala vai Corinthians, o Cairo falou que você fica secando o Corinthians. Você fala vai Corinthians, o Corinthians perde, então é pra você ficar quieto. Bom dia. Quem tá aqui comigo? Renatão Carvalho. Renato também sempre querido, mandando mensagens lindas. E hoje ele mandou o seguinte: os fortes também sentem, só não param. Às vezes, ser forte não é sobre aguentar tudo sem cair. É sobre continuar mesmo com o coração cansado, mesmo quando as lágrimas insistem em cair. Ser forte é seguir com fé, mesmo sem entender o porquê das coisas. É respirar fundo, juntar os pedaços e dar mais um passo, mesmo que doendo. Porque a força verdadeira não está em não sentir, mas em seguir apesar do que se sente. Ah, oh, coisa boa! Obrigado pelo carinho, viu, Renato? Você é sempre carinhoso, sempre com frases, com textos lindíssimos. Obrigado pelo carinho. Minha querida Raquel. Oi, Raquel, bom dia. Ela falou, bom dia, diz. Quero pedir uma música especial e oferecer para minha filha Sofia. Ô, Sofia, que delícia. Olha que coisa gostosa, né? A mamãe mandando um modão para você que começou a ouvir a rádio. A música é Arrumação, do Sérgio Reis. Ótimo dia para todos. Ô, Raquel, obrigado, viu? Essa música é bonita, né? O Sérgio Reis gravou com os filhos dele. Linda, linda canção, viu? Parabéns, viu, Sofia? É isso aí mesmo. É, espero que ela goste do nosso programa e pode pedir moda. Pode pedir moda para ela, porque a cultura raiz, a cultura caipira, ela é riquíssima, né? Ela enriquece o repertório das pessoas. Então, se você gosta da música caipira, vá ouvir esse modão bom que eu já vou separar aqui para você, viu? Obrigado pelo carinho. O Rony também tá aqui, né, Rony? Bom dia, meu irmão. Seja bem-vindo.
2: Fala, meu amigo de Cruz. Bom dia.
0: Dia. Bem? Bom.
2: Tá aqui o Rony, que é do Sítio Sapezal.
0: Opa.
2: Mandar um abraço aí pro vô Toninho, vô Jacira, meu pai, minha mãe, meu irmão, minha avó aqui no sítio. Tia Lourdes, tio Sirjo, né? Pessoal aqui do Sítio Sapezal, né? Compadre, comadre, lá no Sítio São José, família Bachelli, lá da Fazenda Estiva, família Ming. A Dona Ruth, o Herma Banvart, o pessoal que deu Vesse, da Colônia Suíça, né? O Joãozinho, a Dona Carminha, seu Plínio, lá do sítio Santa Cândida. Meu amigo Tonhão, o Batata, o seu Cairo, lá da padaria, né? O Piala de Suco de Laranja. A Dona Heloísa, né? Seu João, lá do Ranchão, meu amigo Bruno, da padaria também. Eu queria ouvir a música, chama Amanhecer Lá na Roça com Paixão e Pachá.
0: Opa!
2: Isso aí pra todos os ouvintes aí que estão ouvindo, tá bom? Obrigadão!
0: Ô, Rony, obrigado, meu irmão. Abração pra você, viu? Sempre bom receber o seu carinho aqui, viu? Obrigado mesmo. O Adilson Ferreira falou, bom dia, Campinas, bom dia, Educativa. É o Adilson Ferreira de Campinas. Passando para deixar um abraço bem apertado para você e para todos os locutores ouvintes. E pôr uma chuvinha para nós, né? É isso aí mesmo, é verdade. Agradeço a Deus por todas essas coisas, viu, meu amigo? Bom dia, Adilson. Um abraço para você, viu? Adilson Ferreira. Hoje a gente está tendo um monte de Adilson aqui, viu? Um bom dia carinhoso também pro Gustavo. Bom dia, Jesus. Ele está mandando aqui. O Machado também está mandando aqui. Motivação do dia. Agradeço por estar, por ser, por ter, por ir, por vir, por tentar, por conhecer, por sentir, por acreditar. Quando a gente agradece, coisas incríveis acontecem. A gratidão atrai bênçãos. Ótimo dia a todos. Para você também. Machado, abraço para você. Carinhoso. Iraci de Oliveira também está aqui, né, Iraci? Bom dia, minha querida amiga. Obrigado pelo carinho de sempre, viu? Ela manda assim, que nosso dia seja poderosamente abençoado por Deus. Obrigado, viu, Iraci? Sem palavras, viu? Muito obrigado pelo que você acabou de mandar para nós. Aí a Carmita falou assim, o que a mão direita faz, a esquerda não precisa saber. Concordo com você. Meu querido Éder Guadagnini, ele falou, oi, diz, bom dia, você tudo agora. Ótimo dia, meu amigo. Saudades desses tempos bons que você sempre lembra nas manhãs, viu? Deus abençoe, meu amigo. Abração. Ô, Éder, abraço para você, viu? Abraço para Simone e para todos aí da Eletro Betel em Paulina. Obrigado pelo carinho. A Odina tá mandando, ô, Odina, cafezinho bom, viu? Essa imagem, só alegria, viu? Deus abençoe seu dia amanhã, viu? Daqui a pouco começa as férias. Não vamos sentir falta, mas você volta logo, viu? A gente tá esperando isso aqui. O Alexandre Ramalho tá aqui também mandando um bom dia, quinta-feira abençoada para nós. Abração, Alexandre. Quem tá aqui com o Tomico? Ah, Vailto, oi, Vailto, bom dia.
3: Oi, Discurso, bom dia,
0: bom dia.
3: Bom?
0: Bom também.
3: Tô aqui, firme no eito aqui, ó.
0: Opa.
3: Desde as 13h30 acordados, pra tua missão ouvir você.
0: Obrigado.
3: Ouvindo. Quando foi 5h40, peguei meu genro, levei ali na Indeca, ali no, na Vila Industrial, né? Que a minha filha não tá bem hoje.
0: Opa.
3: Probleminha de saúde e o carro dele tá na oficina.
0: Vai melhorar, se Deus quiser.
3: Lá, eu ouvi na rádio, fui e voltei.
0: Obrigado.
3: Tá ali, já levei um cafezinho pra ela na cama. Ei, mulher maravilhosa que eu tenho.
0: De... É, eu sei disso.
3: Essa minha grande Luísa.
0: É, isso mesmo.
3: Rapaz, que palavras bonitas você disse aí, rapaz.
0: Obrigado.
3: Eu veio do meu Goiás, as galinhas ciscando. Tá, as galinhas foram com corocorocó atrás dos pintinhos. E eu tô preparando pra botar. E essa chuvinha maravilhosa, caindo pé de anjinho, que eu ficava só olhando.
0: Isso.
3: Papai pegava eu pela mão, me levava na beira. Eu ia com 7 anos pra me ensinar a pescar. Estou por aqui agora em Campinas, já há 55 anos.
0: Nossa!
3: Ei, que felicidade ouvir você.
0: Bom também.
3: Queria saber de onde que tiraram esse menino, que é você, do baú lá, até essa prosa boa, macia e gostosa.
0: Obrigado,
3: velho. Eu sei que de onde você veio. com as graças de Deus.
0: Amém.
3: Essa querida mamãe que soube educar você, criar você.
0: Obrigado.
3: Te admiro muito, tá bom?
0: Também, vai. Obrigado.
3: Pão de queijo, viu? Daqui um dia vai sair.
0: Vou aí comer. Obrigado. Opa, tá bom? Bom também.
3: Beijão no coração.
0: Outro pra você. Deus. Obrigado, viu? Sempre bom receber seu carinho. Ô, como é bom aqui. Ah, a Alessandra mandou um áudio. Vamos ouvir aquela
4: Alessandra. Bom dia, meu amigo. Tudo bem?
0: Bom dia.
4: Você poderia tocar a música do Mado Batista?
0: Opa, pode deixar, viu, Alessandra? Vou tocar uma moda bonita pra você aqui, tá? Deixa comigo. Adriana Trukovic, ela falou assim, Trukovic, né, Adriana? Bom dia, Diz. Bom dia a todos os ouvintes. Linda mensagem. As coisas simples fazem toda a diferença no nosso dia e na nossa vida. Abençoado dia pra vocês. Obrigado, viu, Adriana? Sempre bom ter sua companhia aqui, viu? A Maria da Conceição também está mandando um bom dia. Bom dia, tudo bem, Diz? E diz, já ouvi Leonardo hoje, adoro quanto você toca. Ah, você viu, né? Sempre toca, quando alguém pede eu lembro de você, viu, Maria? Que gosta demais. O Antônio, meu querido amigo, bom dia, Antônio. Um abraço para você e para a Badia, viu? Obrigado pelo carinho. O José Aparecido Sidão, bom dia, Sidão, seja bem-vindo. Eu já estou falando rápido porque já tem que tocar a moda, daqui a pouco eu volto. Quem tá mais aqui? O Edivaldo também tá aqui, né, Edivaldo? Bom dia!
5: Bom dia, Diz Carlos! Bom dia a todos os ouvintes! Ótima e abençoada quinta-feira a todos! Guiada e protegida por Deus! Que tenhamos uma quinta-feira produtiva!
0: Amém!
5: Edir,
0: sim!
5: Toca Índia!
0: Opa!
5: Se der tempo aí!
0: Claro!
5: Ótima quinta-feira a todos aí, hein?
0: Obrigado! O Sidão também está mandando mensagem. Ô, Sidão, bom dia!
6: Bom dia, Deus!
0: Bom dia!
6: Bom dia, Deus! O Sidão de Paulínia!
0: Opa!
6: Vamos agradecer a Deus por ele ter dado mais um dia para nós, né? Que o dia de ontem já foi. Agradecer a Deus que é muito importante. E um abraço para você aí, um abraço para todos os ouvintes da Rádio Educativa também.
0: Obrigado.
6: Pra todos os ouvintes aí.
0: Amém.
6: Toca para nós aí, César e Paulinho, por favor, meu querido.
0: Opa!
6: Que Deus abençoe você, tá?
0: Amém.
6: Deus te proteja você todos os dias.
0: Amém, obrigado.
6: Da sua vida, da vida de todos os ouvintes de Paulínia.
0: Obrigado.
6: Aqui tem uma menina aqui, esqueci o nome dela, sempre ouve o seu programa também. Ela, se encontrei com ela aqui no Morro Alto, ela estava falando sobre a respeito de sua pessoa.
0: Alô, obrigado.
6: Você é uma pessoa muito bacana, uma pessoa muito legal.
0: Obrigado,
6: Sidão. Dá atenção para todo mundo.
0: Obrigado.
6: Um abraço lá para a Maria, lá em Portugal, que ela está trabalhando, né? Tá mandando um abraço para ela, um beijão bem grande para ela.
0: Ah, combinado.
6: Bom, meu querido. Um abraço, bom dia para você.
0: Bom dia.
6: Tudo de bom.
0: Obrigado, tudo de bom para você também. Obrigado, Sidão. Minha querida Elza Ferreira, ela falou, bom dia, Mato, que seu dia seja abençoado. Se puder, gostaria de ouvir Frente a Frente com Mato Grosso e Matias. Ó, que modão. Vou tocar umas modas aqui para você já e daqui a pouco a gente volta para encerrar o programa. Agora são exatamente 6h39. Bom dia.

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0: Oh, coisa boa! Mas enfim, mas infelizmente, né? Infelizmente, o nosso programa chega ao fim mais uma vez nessa manhã de quinta-feira chuvosa. Agradeço a Deus por cada ouvinte que teve aqui, esses que estão chegando agora, que não é o caso da minha querida amiga aqui, a Rô e a gatinha linda, que me alegra, que alegra as minhas manhãs quando ela manda mensagem pra gente, não é mesmo? Bom dia!
1: Bom dia, Edir! Bom dia pra todos!
0: Tá aí! Antonella, querida! Já tem gente admirando essa menina aqui, essa fofura que Deus deu de presente para a Rô Mendonça, que o Senhor Deus continue abençoando essa família linda, viu, Rô? Obrigado pelo carinho. Quero mandar um beijo carinhoso para Maria Pereira lá em Ponto Sul. Maria, não vai dar tempo de ouvir seu áudio, a gente está no finalzinho aqui, mas eu agradeço de coração, sei que seus áudios vêm sempre carregados com muito carinho, tenho certeza que você está mandando um beijo carinhoso para o Sidão também, né? Obrigado pelo carinho, viu? Tamo junto, viu? Muito obrigado. O Gilson Luquini também está aqui, mandando um bom dia carinhoso. E, gente, eu agradeço demais, de coração, ó. Aqui a Camila tá falando que a Antonella é fofinha demais, é demais mesmo, viu? Agora parece que nós temos outra ouvinte querida também, que tá aqui, que gosta de que começou a ser influenciada pela mãe a ouvir música caipira. Que Deus abençoe a todos. E como eu sempre digo, a vida é como uma boa moda sertaneja. Ela é cheia de histórias para contar e de sentimentos para compartilhar. Bom dia e até amanhã.

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20: Olá, bom dia para você que está sintonizado em Rádio Educativa 101,9, conectado com Campinas, com o mundo, com o universo, conectada também com as nuvens, não é? Que vão formar hoje temporais perigosíssimos, será? Nós vamos estar lá dentro das nuvens também, ó. O nosso sinal ele não perde para nenhuma nuvem não, viu? Nem a cumulonimbus que está prevista para hoje, que é perigoso, é bom a gente ficar atento com bastante cuidado, porque o bicho vai pegar hoje, segundo a previsão do tempo, hein? No momento aqui no Alto do Castelo, o céu deu uma clareada, tem alerta de tempestade, claro, né? Então, por isso, o aviso da Defesa Civil e de todos os centros meteorológicos que fazem as previsões do tempo, mas agora, no momento, aqui no Alto do Castelo, 19 graus é a temperatura agradável também, né? Tá até despontando aqui um solzinho, será? Mas, gente, presta atenção, viu? Que essas coisas de granizo, vendavais, são muito perigosas. Então, vamos ficar a tempo aí no decorrer do dia. Enquanto isso não acontece, né? Enquanto todo mundo vai ficar aí de olhos bem abertos e aguardando, nós vamos ouvindo boa música aqui no Bom Dia Campinas e, claro, e eu espero a sua participação pelo 19 99478-0062, 19 99478-0062, pegando carona com as nuvens de chuva. Rita Lee, agora para abrir os trabalhos.

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1: Muito bem, seleção maravilhosa, hein? ABBA, Head Over Heels, Lulu Santos, certas coisas. Também Beatles, ou The Beatles, She's Love You, Rita Lee, Mania de Você. E você segue comigo aqui acompanhando, olha, o Mosca tá acompanhando todo dia aqui, viu? Obrigado, viu, Mosca? Um grande abraço para você. A Rosimeire também, o Ailton, ele falou assim: como você gosta de falas erradas, aí vai a minha mais famosa. Certa vez eu disse que junto e preso, ao invés de queijo e presunto. Mas não é bem por aí que eu gosto. O que eu acho interessante é que as pessoas elas conseguem falar o mais difícil, né? Registro, eu não sei. E essa coisa de carioca, de falar academia, Alexandre, tem várias outras coisas, né? Vassoura, é isso, né? Mas é só para tirar, não. O Ailton, eu prezo. Pela boa língua portuguesa, mas não é. Se eu ficar falando isso, aí eu falo que a gente tá fazendo troça, porque tem gente que não sabe falar direito. Não é isso, não, é só em termos de brincadeira. Mas o que junto, você juntou, né? O preso e o que junto, então tá certo. A Cidinha, também do Parque Flamboyant, tá ouvindo. A Rô Mendonça, daqui a pouco eu ouço seu áudio, viu, Rô? Mas não foi para mim, não, foi pro programa anterior. Então tá bom. tá voando, voando, viu, o Arnaldo Xavier, voando. Então vamos para mais músicas agora. Guilherme Arantes,

0: Bom dia.
1: Bom dia.
0: É, a minha mãe também falava vassoura.
1: Vassoura?
0: Do voar. Ah. Mas eu acho que antigamente eles tinham...
1: Ela falava vassoura e vamos voar igual a bruxa do pica-pau. E lá vamos nós, será?
0: Tinha pouca instrução, né? Minha avó mesmo que fala, veio da Itália.
1: Ah, minha avó também.
0: Ela falava tudo errado.
1: Tudo?
0: Falava em português, mas falava tudo errado. Então, eu acho que é isso. Não é que eles estão gozando de alguém ou alguma coisa assim. É porque muitas vezes não sabe.
1: Eu sei, mas é que às vezes a gente comenta isso, as pessoas acham que nós estamos tirando sarro das pessoas. Mas é que é uma coisa inusitada, né, Nicolete?
0: Sabia mesmo como que era a pronúncia da palavra,
1: né? É, pode
0: mas
1: ser.
0: Mas é legal você fazer esses comentários. Eu gosto muito de você, você é um cara supimpa.
1: Ah, obrigado.
0: Tenha um bom dia.
1: Bom dia para você também, Nicolete. Olha que legal, né? E os meus avós também vieram da Itália. Eu não conheci o meu avô e a minha avó me pegou no colo e logo depois, eu nasci em maio, ela faleceu em setembro de 1974. E aí, gente, depois eu falo.
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24: A Câmara Municipal de Campinas, por meio do Câmara de Leitura, disponibiliza livros gratuitamente com o objetivo de incentivar o hábito da leitura e a doação de livros. A doação dos livros deve ser feita na Sala Ricardo Boechat, da Diretoria de Comunicação Institucional. Após a doação, os livros ficam disponíveis na estante, localizada na recepção da Câmara Municipal de Campinas, que fica na Avenida da Saudade, número 1004, no bairro Ponte Preta. O Câmara de Leitura proporciona um espaço para a troca e o compartilhamento de história entre os participantes. Todos os livros doados recebem uma etiqueta de identificação, indicando que fazem parte do projeto. Para serem disponibilizadas no Câmara de Leitura, recomenda-se que as obras doadas estejam em bom estado de conservação. A devolução dos livros não é obrigatória. Quem passa pela Câmara pode conferir as obras disponíveis, ler no espaço do Legislativo, levar para casa ou até presentear alguém. A doação é aberta a livros de todos os gêneros. Para participar, basta escolher um livro, levá-lo e aproveitar a leitura. Com trabalhos técnicos de Maurício Vicenzi, Isabela Santos para o Minuto Câmara.
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1: Muito bem, 8 horas e 7 minutos desta quinta-feira, 10 de setembro de 2026. Sua participação está chegando aqui, viu? Tô verificando aqui. Muito obrigado a todos que estão mandando mensagem. Agora em Campinas, 8 horas e 7 minutos, continuamos com mais boa música. Sempre as melhores aqui para você. Marina Lima, Me Chama.

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1: 8 horas e 21 minutos em Campinas, 10 de setembro de 2026. Olha que coisa, hein? É, amanhã, 11 de setembro, vai completar 25 anos do atentado às Torres Gêmeas e hoje também completam 25 anos da morte do ex-prefeito Antônio da Costa Santos, né? Dois acontecimentos que marcaram aqui Campinas e os Estados Unidos e marcaram o mundo, né? Porque o mundo, depois das Torres Gêmeas, deu uma reviravolta, que muitas coisas mudaram e eu acho que não foram para melhor. Tem um documentário, não sei aonde que eu assisti, porque são vários os streamings, e eu não lembro agora onde eu assisti, que já fizeram um documentário sobre esses atentados aí, de como as pessoas estão hoje, né? Como os sobreviventes estão hoje, como os familiares estão também. É bem interessante para assistir, viu? É, nós ouvimos aí o Elvis Presley, também o Roupa Nova, Bee Gees, quem mais? O Sir Elton John, Marina Lima. Aliás, eu falei já que eu estava dando uma olhada no que estava disponível do Sir Elton John. Muito legal o show, né? Eu acredito que acho que o último show que ele fez, porque ele falou que tinha encerrado a carreira de palcos já, né? Eu acredito que ele vai continuar aparecendo nas festas surpresa lá nos restaurantes e vai sempre dar as palhinhas dele. Quisera eu estar um dia num restaurante e aparecer Sir Elton John cantando qualquer coisa que fosse, né? Lindomar Egídio, gente, Lindomar Egídio aparece aqui de vez em quando e hoje ela falou que a moda é entrar nessa

trends. Trends, na verdade, é aquela coisa assim, é uma coisa que todo mundo faz, acaba virando sucesso, é uma espécie de segmento, né? Um faz, outro faz, aí chama trend. E eu acabei entrando na trend de fazer a minha foto dos anos 80. Olha, nos anos 1980, eu tinha 6 anos. Aí, no final dos anos 80, em 89, eu tinha 15. Então, aquela foto que está lá na minha rede social, ela não me representa muito nos anos 80, até porque é uma foto que eu tirei já na atualidade. E ela me colocou a foto da atualidade como se eu tivesse nos anos 80. Então, não é bem aquilo. Mas eu gostei do resultado. Se eu tivesse daquele jeito da foto lá, eu acho que eu estaria melhor, né? Me apareceu mais magro, teria mais cabelo. E aí, seria interessante. Mas tudo bem, né? Valeu a brincadeira, valeu a intenção. E é isso aí, vamos dando sequência ao Bom Dia Campinas. A gente faz as coisas e depois fica lá olhando. Ai, que bom se fosse, né? Eu não sou de costume de ficar entrando nessas brincadeiras, não. Mas como todo mundo fez dessa vez, e de uma outra vez que lançaram esse negócio de colocar fotos com a IA e tal, eu não sabia muito mexer no negócio. Agora, ontem, eu só consegui fazer sozinho. Então, ficou interessante. Joana.

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1: Bom dia, Campinas. Esse pigarro está tomando conta hoje, viu? Mas vamos lá. Olha, o Júlio César Stuck, ele está dizendo assim para constar, que a música... Deixa eu olhar lá nos nossos registros. Tá aparecendo aqui Elvis Presley, Crazy Little Thing Called Love. Ele está dizendo que é uma gravação do Queen, em homenagem ao Elvis. Não é o Elvis Presley quem está cantando, e sim Dwight Yoakam, que regravou em 1999. Eu vou pedir então, viu, porque na verdade o Júlio César, eu só anunciei Elvis Presley, eu nem falei o nome da música, mas eu vou pedir para os nossos programadores para fazer a revisão, tá bom? Muito obrigado aí pelo seu alerta. Já tem gente aqui fazendo montagem com a IA na minha foto de anos 80. Eu vou te contar, viu, Márcio? Ficou legal, viu? Ainda bem que ficou... Não posso dizer que não ficou legal. Obrigado pelo carinho, viu? A Eliana Chelequim também. O Stuck eu já vi. Paulo Rogério, por acaso você assistiu a final do Canta Comigo, Tim? Foi nota mil. Olha, o Ilva, eu não assisti, eu não sei onde está passando e não sei nada sobre esse programa, viu? Se você puder dar uma orientação para mim, eu agradeço, mas eu não vi mesmo, tá bom? Obrigado aqui também pela mensagem. Outra pessoa apagou, uma outra pessoa acabou de apagar um montão de mensagem. Agora, quem está apagando mensagem aqui? Ah, o Robson Zago. Esses apagadores de mensagem, viu? Ah, é do Queen mesmo? Tá, mas me explique melhor, porque a música é do Queen, mas quem tá cantando é o quê? É integrante do Queen? É uma outra pessoa? Eu vou buscar aqui nos registros, tá bom? Muito obrigado a todos que fizeram essa colocação aqui pra gente sempre trabalhar com o que é certo, né? Eu anunciei Elvis Presley, mas mal eu sabia que não era.

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1: Bom dia, já está acabando o programa 8h57. Um abraço, viu, Rose Afonso? Brigadão, viu? Sônia, obrigado também a Sônia de Barão Geraldo, a Sônia Elias. Quem mais aqui? Ah, um abraço também pro Adilson da Silva Rodrigues, lá da Vila Castelo Branco. Ele que é conhecido como Bill, né? Com a alcunha, o vulgo Bill. Obrigado pelo carinho de sempre, viu, Bill? Um grande abraço para você e toda a equipe que você trabalha aí também, viu? Grande abraço. Olha, você sabe que esse negócio da foto dos anos 1980... Aí a minha sobrinha perguntou assim no Instagram. Eu quero uma comparação de como você era nos anos 1980. Eu vou tentar, porque as fotos que eu mais entendo lá que eu tenho é a partir de 1990. Então eu vou ver se eu consigo fazer essa comparação e colocar nas redes sociais. Porque eu vivi os anos 80, embora em 80 eu tinha 6 anos, né? Enfim, o que vale é de 80 a 89. E também quando você faz a foto, é muito interessante porque ela já sugere para você músicas consagradas nos anos 1980. Mas aí você tem que ter cuidado, porque tem algumas que foram lançadas nos anos 1970 e foram fazendo sucesso ao longo dos 80. Então você tem que prestar atenção aí nessa observação, tá bom? Dá tempo de eu colocar essa música, porque ela é rapidinha, é gostosa, é chique e é sensacional.

0: Los Lobos com Come On Let's Go, encerrando o Bom Dia Campinas desta quinta-feira, 10 de setembro de 2026. Muito obrigado a todos que mandaram participação, viu? O Renato Carvalho, eu também acho, eu concordo com você, viu? Sabe por quê? Não muda nada, muda alguma coisinha e parece que as roupas e os calçados que a inteligência artificial coloca são bem iguais para todo mundo, né? É só muda o cabelo. Aqui mandaram uma foto aqui, a Lindomar Egídio mandou a foto dela nos anos 80. Ah, mudou quase nada, mudou quase nada. O nosso amigo Dulcídio, ele disse assim para mim, que a minha filha fez a versão dele dos anos 80 e o aplicativo fez ele com 80 anos. E o que eu falei para ele, que o aplicativo, nesse caso, foi super inteligente, né? Porque é inteligência artificial, é isso. Em alguns casos, a IA acerta e outros ela erra. E eu estava vendo na internet ontem, Marcos Cavalcante, bom dia.
1: Muito bom dia, Paulinho.
0: Eu estava lendo bem rapidinho. É. Você fez sua foto? Você fez. Ah, você fez, só que você não me chamou.
1: Na verdade, eu lembrei agora. Eu não tinha no meu celular novo a foto com você, mas a gente pode fazer hoje aí.
0: Você não me chamou. E eu estou muito chateado com você, porque você pôs todo mundo.
1: Eu sei que você vai chorar.
0: E não me colocou.
1: Eu sei que você vai chorar, mas infelizmente eu não tinha foto com você aqui nesse celular novo que eu tenho agora. Ah. Mas consegui fazer do Ari, do Edis, do Jota. Mas a sua não.
0: Eu tava aqui, você chamou todo mundo.
1: Não, você já tinha ido embora já. Eu fiz isso aqui, foi no final da tarde. Você já tinha ido embora faz tempo.
0: Eu tô triste. Eu tinha esquecido disso, agora deu um estalo, eu lembrei.
1: Mas você falou dessas fotos aí que viralizaram, e todo mundo tá fazendo essas fotos dos anos 80, né? Mas o que eu acho muito legal são as trilhas sonoras dos anos 80, né?
0: Isso, até eu hoje, acabei de falar que ele já sugere as trilhas,
1: confirmando,
0: né?
1: Confirmando aí que você falou, mas tem muita música, né? Boa dos anos 80 que a gente ouve até hoje.
0: Não consegue, a gente não consegue escolher lá,
1: então,
0: né? Na hora.
1: É muita opção, né? Diferentemente dos dias atuais, viu, Paulinho?
0: É verdade. Os dias atuais. Agora, você viu, eu ouvi falar que alguém falou aí no Instagram e foi de um jornal que é bem conceituado, viu? Um colunista lá. Ele diz que em pouquíssimo tempo a IA vai se sobrepor à raça humana.
1: Olha, existem vários vídeos, né, de pessoas. Inclusive teve um, acho que era CEO de uma grande empresa aí da área de tecnologia. Ele está assustado com essa evolução toda aí da IA, né? Acho que a gente ainda nem tem noção do que pode vir pela frente, né?
0: Olha, espero que se isso acontecer, acho que a gente nem vai estar aqui por aqui mais, né?
1: Ah, eu não sei, viu? Eu torço para que venham coisas boas, que melhore o dia a dia das pessoas, na área da saúde, na área social, mas enfim, essa área tecnológica aí a gente fica sempre atento às mudanças.
0: Muito bem, vamos encerrar então. Olha, o seu amigo Dulcídio disse que você saiu em preto e branco.
1: Como assim?
0: Ah, é porque ele escondeu de mim.
1: É porque ele fala isso porque eu sou corintiano.
0: É, ele falou que você saiu.
1: Aliás, meu time não perdeu ontem, viu?
0: Não perdeu. Eu não tô sabendo. Olha a Rosa Silvério, você viu aqui, que chique.
1: Ficou chique, parecendo aquelas atrizes de novela.
0: Isso, ela tá parecendo a Elizabeth Savala. Você viu? Não parece?
1: Teve detalhe ali da televisão, aquelas de tubo antiga, né?
0: Exatamente.
1: Tinha que levantar para trocar o canal, né?
0: É, teve um ouvinte aqui que disse que fiquei parecido com o Bill Murray, aquele do Caça Fantasma.
1: Na foto que você colocou lá, você exagerou na porção de cabelo, viu?
0: Eu não pedi cabelo, eu só pedi para montar a foto. A inteligência artificial, diferente com o Dulcídio, ela foi boa comigo.
1: Ela ajudou bastante, viu?
0: Então tá bom, gente, eu volto amanhã, sexta-feira, e logo após o horário político, tá bom? Tchau, tchau, até lá.

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24: A transmissão dos eventos ao vivo da Câmara Municipal de Campinas na TV Câmara será interrompida durante o horário eleitoral gratuito, de acordo com as determinações da Justiça Eleitoral, mas a exibição permanece contínua no canal da TV Câmara no YouTube. A propaganda eleitoral gratuita para as eleições de 2026 será exibida de segunda a sábado até o dia 1º de outubro, 3 dias antes do primeiro turno. Serão 2 blocos de 25 minutos, um das 13 às 13h25 e o outro das 20h30 às 20h55, totalizando 50 minutos diários. Durante esse período, as transmissões ao vivo das atividades da casa, como reuniões ordinárias, extraordinárias, reuniões de comissões, reuniões solenes, entre outros, serão automaticamente interrompidas para a exibição da propaganda gratuita. Já no canal do YouTube da TV Câmara Campinas, a transmissão dos eventos será contínua. A emissora ainda exibirá inserções de 30 segundos dos partidos e coligações distribuídas ao longo da programação, com trabalhos técnicos de Maurício Vicenzi, Isabela Santos para o Minuto Câmara.
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2: Olá, muito bom dia! Mais uma manhã educativa começando. Eu sou Marcos Cavalcante, seu amigo das boas lembranças, chegando nessa manhã de quinta-feira, 10 de setembro, para te fazer companhia, trazer música boa, informações, curiosidades e, é claro, desejar uma excelente, abençoada manhã para você que nos acompanha. Nosso WhatsApp está liberado, você pode interagir comigo, mandando seu recadinho pelo 19 994780062. Falamos da Avenida Andrade Neves, 2158, estamos pertinho aqui do Balão do Castelo. Convido você a acessar nosso site educativa.campinas.sp.gov.br. É excelente manhã para você. Nesse momento aqui, né, Campinas está vivendo uma manhã nublada, né? Temperatura amena. Nesse momento aqui, olha, consultando aqui o clima-tempo, dá 21 graus, temperatura gostosa, tem previsão de chuva para hoje, a umidade relativa do ar 89%, a chuvinha aliviou um pouco aí, né, aquele tempo seco, e a gente segue então a nossa manhã convidando você a matar a saudade dos anos 80, 90, 2000, vai ter muita música boa com certeza para você, e abrimos a nossa manhã ao som do Men at Work e o clássico Overkill. É uma linda e abençoada manhã para você.

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0: 9:30, Matt Bianco, More Than I Can Bear. Antes ouvimos Madonna com Holiday. Também na nossa programação, Lady Gaga com Bad Romance. E Men at Work com Overkill, abrindo a nossa manhã educativa. Que bom ter a sua companhia. Em seguida tem notícias chegando direto da redação. Voltamos já com mais sucessos para você.
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2: Um em cada cinco alunos dos anos finais do ensino fundamental e do ensino médio diz já ter feito apostas online, informou ontem a Frente Parlamentar Mista da Educação. A proporção chega a quase metade dos pesquisados no terceiro ano do ensino médio. O levantamento, feito em parceria com a Equidade.info, ouviu 1.912 estudantes de 191 escolas de todo o país. Um dos dados de maior impacto é que as apostas começam aos 11 anos de idade. Pelo menos 9,5% dos estudantes até essa faixa etária disseram já ter feito apostas. No Brasil, é proibido que menores de idade tenham acesso a plataformas de apostas online. De acordo com o levantamento, os meninos apostam mais, 27,8%, do que as meninas, 12,6%. No ensino médio, 41,7% dos meninos já apostaram, mais que o dobro do registrado entre os do ensino fundamental 2, 19%. O levantamento foi realizado nos meses de agosto e setembro deste ano, com entrevistas presenciais e questionários estruturados. A pesquisa estima que as perdas agregadas podem passar de R$1 bilhão entre o público pesquisado. Da redação da Rádio Educativa, Danilo Fernandes.
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É, e vamos encerrando com mais uma daquelas músicas que atravessam gerações. Patience, Guns N' Roses. Quando eu falo que os anos 80 era rico demais de música, essa aí foi lançada em 89, finalzinho dos anos 80, e que mostrou um lado bem diferente da banda. Em vez daquelas guitarras pesadas e daquela energia explosiva que marcaram o grupo, o Patience veio com violões, assobio e uma interpretação muito mais intimista de Axl Rose. Né, o próprio título aí já entrega a mensagem da música, né? Paciência. E às vezes, né, é preciso esperar, dar tempo ao tempo e não querer resolver tudo de uma vez, né? É, e talvez seja justamente por isso que ela continue tão atual. Tá aí Guns N' Roses fechando esse bloco que passou também por aqui. Jackson's 5 com ABC, Huey Lewis and the News com Stuck With You, e quem abriu o bloco foi os Paralamas do Sucesso com Lourinha Bombril, agitando aí a sua quinta-feira. E olha, quem saiu cedo de casa em Campinas encontrou aí, né, um tempo nublado, agora nesse momento 21 graus, e o tempo segue instável nessa quinta-feira, né, a máxima prevista para hoje é de 24 graus, e o destaque é o alerta laranja do IMET para tempestade ao longo do dia. O aviso prevê chuva forte que pode chegar a 60 milímetros por hora, ventos entre 60 e 100 km por hora, né, e possibilidade de granizo também em Campinas e região. Há risco de alagamentos, quedas de árvores e interrupção de fornecimento de energia. Esse pelo menos o aviso aí do IMET para essa quinta-feira. Então, vai sair de casa e leve o guarda-chuva, deixe por perto aí, atenção redobrada, principalmente no trânsito, né? E em caso aí de rajadas fortes, evite áreas abertas e não fique aí debaixo de árvores, tá bom? Informação útil do jeito que você gosta, é educativa, fazendo diferença no seu dia. Agora 9 horas 49 minutos, seguimos com mais um grande sucesso. E também agora trazendo para você o Ice House com No Promises.

9:59, Fernando Abreu. Tá em Rio, 40 graus, fechando essa primeira hora, hein, com grande sucesso. Mas antes de irmos aí para o intervalo, quero agradecer a companhia da Rose, do Renato Carvalho, da Wanda, na sintonia com a gente, a Maria do São Bernardo, querido Zé Cavalo, Rosseto, a Rosa Silvério, muitos amigos aí mandando mensagem pelo nosso WhatsApp 19994780062. Agradecer também a sintonia da Oilva, da querida Solange Bueno, a gente também o tio Guga. Olha aqui, ó, abração para Carmita, para Tereza Lodi e também para o Robson Zago lá do Jardim Garcia. Todo mundo aí sintonizados aqui com a gente. É, um grande abraço para todos vocês, né? Continue participando, conta para a gente aí de onde você nos ouve também. Está no trabalho, está em casa, está curtindo as músicas da Educativa? Olha, vamos aí para um rápido intervalo. Na volta tem mais sucesso esperando por você. Até já.

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21: A Prefeitura de Campinas sancionou a Lei Manuela, de autoria da vereadora Débora Palermo. A lei estabelece novas regras de segurança para piscinas de uso coletivo no município. A nova legislação proíbe o funcionamento de motores de sucção enquanto as piscinas estiverem abertas aos usuários e torna obrigatória a instalação de dispositivos de proteção, sistemas de alívio de pressão e mecanismos de desligamento imediato dos equipamentos. As medidas valem para piscinas localizadas em clubes, academias, condomínios, hotéis, pousadas, associações de moradores e praças esportivas. O descumprimento da lei poderá resultar em multa, interdição da piscina e outras penalidades previstas em legislação específica. A lei já está em vigor desde a data da publicação. Com trabalhos técnicos de Maurício Vicenzi, Isabela Santos para o Minuto Câmara.
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1: Muito bem, estamos de volta. Manhã Educativa traz para você Gloria Estefan, Turn to Be Around.

0: 10:19 on Broadway com George Benson. Antes ouvimos Foo Fighters The Best of You e Turn to Beat Around com Gloria Estefan. Manhã educativa, conectando você com o melhor da música. E olha, recadinho importante para você. Se você está, né, pensando em aprender uma nova profissão, olha essa oportunidade. O Ceprocamp abriu 342 vagas em 12 cursos gratuitos de qualificação profissional para o segundo semestre. As matrículas começam no dia 16 de setembro e serão presenciais. Entre as opções estão auxiliar de recursos humanos, auxiliar financeiro, operador de empilhadeira, introdução à lógica de programação, Excel básico, cuidador de idosos, desenvolvimento de aplicativos, informática básica, inglês para atendimento comercial e auxiliar de logística. Os cursos têm média de duração de 10 semanas e serão distribuídos entre 5 unidades do Ceprocamp. Há requisitos específicos de idade e escolaridade para cada formação. Para a matrícula, é preciso apresentar documento de identidade, comprovante de endereço e comprovante de escolaridade. Capacitação gratuita e prática aí para quem quer abrir novas portas aí no mercado de trabalho, tá bom? Mais informações, acesse o site do Ceprocamp.
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0: E seguimos agora com o Ed Grant, Electric Avenue.

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1: 37.719 pessoas aguardam uma fila para transplante de corte em todo o país. Em dezembro de 2025, eram 32.639 pacientes, um aumento de 15% em apenas 6 meses. Os números são do Conselho Brasileiro de Oftalmologia. Apesar da alta demanda, a entidade destaca que nunca foram realizados tantos procedimentos desse tipo no Brasil. No ano passado, foram 17.790 cirurgias que ajudaram a recuperar a visão. Como consequência do passivo acumulado ao longo dos anos, uma pessoa que aguarda por um transplante de córnea no Brasil leva em média 370 dias para realizar a cirurgia, tempo mais que 2 vezes superior ao registrado há 10 anos, quando a demora era de 174 dias. Para o CBO, o cenário tem origem em múltiplos fatores, incluindo a falta de reajustes nos valores pagos pelos procedimentos e o impacto da pandemia de Covid-19, que causou uma espécie de represamento de pacientes, sobretudo no período de 2020 a 2023. Os especialistas apontam ainda a necessidade de contornar o problema de manutenção enfrentado por bancos de óleos em todo o país, frente aos custos dos insumos cotados em dólar. Da redação da Rádio Educativa, Danilo Fernandes.
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2: Na Educativa, 10 horas 33 minutos.

0: 10 horas 47 minutos. Tá aí o som do Depeche Mode com Strange Love. É só musicão pra você, hein? Agora mais um recado importante chegando aqui na Educativa. Hoje é o dia D para quem tem uma situação específica envolvendo IPTU em Campinas. A Prefeitura realiza até às 5 da tarde um atendimento especial do Concilia Campinas no Porta Aberta do Paço Municipal na Avenida Anchieta, número 200. A ação é voltada a contribuintes que discutem na Justiça o valor venal do imóvel e já tem um laudo pericial conclusivo homologado por um juiz. Cerca de 130 contribuintes estão neste grupo. Na prática, o acordo pode considerar o novo valor do imóvel reconhecido judicialmente, o que pode facilitar a regularização do débito e até encerrar processos em andamento. O atendimento também serve para tirar dúvidas e verificar se o caso se enquadra nessa modalidade. É uma chance aí de resolver pendências com mais segurança e menos burocracia. Serviço público também é informação aí que ajuda no bolso, né? Olha, mais informação aí você tem no site da Prefeitura de Campinas. Agora 10 horas e 48 minutos.
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0: E seguimos agora ao som do Capital Inicial, Autoridades.

excelente manhã para você, fechando essa hora, Barry White com mais um grande sucesso. Vamos para um rápido intervalo. Voltamos já com mais músicas aqui na Educativa.

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18: A Câmara Municipal de Campinas criou uma comissão de estudos para acompanhar o processo de regularização fundiária do Distrito Industrial e discutir ações voltadas ao desenvolvimento econômico da região, por iniciativa do vereador Rodrigo Farmadic. Além do vereador, também integram o colegiado os vereadores Carlinhos Camelô e Marrom Cunha. A proposta é acompanhar as discussões e medidas relacionadas à regulamentação urbanística e à regularização fundiária do Distrito Industrial, além de debater questões de infraestrutura, mobilidade e segurança jurídica, que podem interferir na instalação, manutenção e expansão das empresas na região. Ao final dos 180 dias prorrogáveis, o colegiado deverá apresentar um relatório com as conclusões dos estudos. Com trabalhos técnicos de Maurício Vicenzi, Isabela Santos para o Minuto Câmara.
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19: E já estamos de volta, lembra? Chumbawamba, tam-tamping, 11 horas, 6 minutos.

Manhã Educativa, sempre trazendo grandes sucessos para você. Ouvimos aí o som do CNC Music Factory com Take a Talk. Antes teve os Backstreet Boys com Get Down. E, é claro, ouvimos também música nacional com 14 Bis, Planeta Sonho. 11 horas e 27 minutos. E olha, os anos 80 voltaram com tudo aí nos últimos dias, né? Nessas semanas aí com as redes sociais tomadas por fotos, memes e aquela nostalgia que fez muita gente voltar no tempo, né? Como foi bom os anos 80, hein? Você viveu essa época? Conta pra gente. E olha, é claro, né, que a trilha sonora dessa época também, né, ganhou muita força. Uma das músicas que voltou a aparecer aí por todo lado foi o clássico do A-Ha, né? Lançado em 1985 e que atravessou as gerações. Estou falando da música Take On Me, né? Se você gosta dos anos 80, desse tipo de som, pode ficar tranquilo, hein? Por aqui na Educativa, você sempre vai ter encontro, né, com estes grandes sucessos. 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
1: Uma força-tarefa do governo federal identificou 97 perfis que usam inteligência artificial no YouTube para simular médicos e outros profissionais de saúde e disseminar informações falsas, incluindo promessas de curas e tratamentos sem comprovação científica. A Advocacia Geral da União notificou ontem o Google, que controla o YouTube, para que remova essas contas e alerte os usuários sobre os riscos à saúde que correm ao seguir recomendações de falsos profissionais. A pasta identificou os perfis por meio do programa Saúde Consciência, que analisa desinformação na internet relacionada à saúde. Segundo o Ministério da Saúde, parte dos perfis é direcionada especialmente à população idosa e, em alguns casos, utiliza a aparente autoridade dos personagens para promover produtos, e-books ou serviços pagos. A notificação da AGU pede que o YouTube remova em até 72 horas os conteúdos identificados ou adotem medidas de rotulagem e contextualização que deixem explícita a natureza artificial dos personagens. A assessoria do Google informou que não vai comentar o caso. Da redação da Rádio Educativa, Danilo Fernandes.
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3: Gostava de música americana e ia pro baile dançar todo fim de semana.
4: 11 horas e 33 minutos. Ed Mota, Manuel.

sucesso absoluto, Kenny Loggins, Footloose. Bom demais, 11 horas 46 minutos. Manhã Educativa, sempre conectando você com o melhor da música.

Aí o som do Kini, Somewhere Only We Know, fechando aí a nossa manhã educativa. É uma ótima quinta-feira para você, obrigado pelo carinho, pela audiência. Vou deixar vocês aí com a saideira com Lenny Kravitz, lembrando daqui a pouquinho, né, ao meio-dia tem o horário eleitoral, né, gratuito. Voltamos na sequência com o menu musical. Obrigado pela companhia. É, você ouve aí Lenny Kravitz com a música Again.

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2: Ótima tarde para você, Menu Musical chegando, que esse climinha gostoso, né, de quinta-feira, tempo chuvoso em Campinas. Ótimo momento aí para você relaxar, curtir uma programação mais leve, elegante e agradável aqui no Menu Musical. Eu sou Marcos Cavalcante e sigo com vocês até 1 da tarde, sempre trazendo aí grandes sucessos para você, né, curtir aqui com a gente. Agora 12:26 e a gente abre com o sucesso do Ahá, e essa combina muito bem essa tarde de quinta-feira. Você ouve agora Crying in the Rain.

Ouvimos aí o som do Boy George, The Crying Game. Antes teve Barbara Streisand e Barry Gibb com Guilt. Só musicão pra você. Abrimos a nossa tarde aqui com o menu musical, com a música Crying in the Rain. Grande sucesso também da banda norueguesa pra você aqui na nossa programação. 22 graus nesse momento em Campinas. Chove nesse momento, temperatura agradável. Umidade do ar relativa em 87%. É, aproveite bem a sua tarde e também a nossa programação. E com certeza a próxima música também vai valer aí a pena, vai valer o dia para você. Chegando Jota Quest, agora 12:39.

0: E é o som do Chris Isaak, Wicked Game. Vamos fechando essa quinta-feira gostosa em mais uma edição do Menu Musical. Eu, Marcos Cavalcante, vou ficando por aqui, agradecendo a sua sintonia e companhia. E deixo vocês na companhia do querido Jota Silva, que já chegou.
1: Opa, pra... tudo bem? Tranquilo?
0: Tudo bem, Jota. Vai fazer companhia para todos até às 17.
1: Com muita chuva, até às 17 horas.
0: Que tempo, rapaz.
1: Que tá... tempão bom, hein?
0: Estamos olhando aqui pelo nosso aquário.
1: É, e a previsão é que...
0: a chuva se estenda, né?
1: Se estenda pro final de semana inteiro, será?
0: Eita, nós, hein? Então é curtir em casa.
1: Curtir em casa.
0: O Netflix.
1: É, bastante pipoca. É. Para quem gosta bastante de café.
0: Com certeza. Meu amigo, um bom programa para você.
1: Para você, um bom almoço, bom e segundo tempo.
0: Até amanhã.

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13: Pacientes em tratamento de câncer nos estabelecimentos de Campinas também passam a ter prioridade no atendimento em estabelecimentos da cidade. A medida está prevista na lei sancionada de autoria do vereador Otto Alejandro. A proposta altera a lei que trata sobre o atendimento prioritário no município de Campinas. Com trabalhos técnicos de Maurício Vicenzi, Isabela Santos para o Minuto Câmara.
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14: Alô Campinas, boa tarde, estamos chegando com Tarde Educativa. Muita música, muita informação para você durante essa tarde de muita chuva e a tendência é aumentar cada vez mais, não só pelos lados do Castelo, mas toda Campinas e em todo o estado de São Paulo. Boa tarde. Música.

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1: A Orquestra Sinfônica da Unicamp faz concerto gratuito nesta quinta-feira à noite no Teatro Municipal José de Castro Mendes. Sob a regência da maestra Cíntia Liretti, a apresentação celebra o diálogo musical entre o Brasil e a França, com duas obras-primas do compositor francês Camille Saint-Saëns, La Muse et le Poète, e o aclamado Concerto para Violoncelo número 1, com participação do violinista Cleberson Buzo e do violoncelista Rafael Cesário como solistas. O programa do concerto conta ainda com a recém-descoberta Valsa Eva, do campineiro Antônio Carlos Gomes. O concerto da Sinfônica da Unicamp é nesta quinta-feira, às 8 da noite, no Teatro Castro Mendes. A entrada é de graça. O Castro Mendes fica na Praça Correia de Lemos, na Vila Industrial. Esse e outros eventos culturais você pode conferir no site campinas.sp.gov.br/eventos. Da redação da Rádio Educativa, Danilo Fernandes.
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2: Agora são 13 horas e 31 minutos na Educativa.

Educativa sempre conectada com Campinas, 13 horas mais 48 minutos, 994780062 é o WhatsApp da Educativa, para você contar para a gente de onde é que você nos ouve, de onde é que você nos acompanha. Boa tarde, Maria do Carmo, Carminha, tá me ouvindo aqui em Campinas, Genilda Maria Menezes, a Bárbara Maria, Conceição Tomé Moraes, Aline Messias, a Carmita, Eliana Xeliquim, Tereza Lodi, Joseli Milizoli, um abraço, Juliana Batista, Cleusa Silva, a Adriana Streicher, Wanda Prado também está comigo, Clarice Moraes, Irene Gomes dos Santos, todos curtindo a Educativa, sempre conectada com Campinas, agora 13 horas 49 minutos. Sim.

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25: A Prefeitura de Campinas sancionou a Lei Manuela, de autoria da vereadora Débora Palermo. A lei estabelece novas regras de segurança para piscinas de uso coletivo no município. A nova legislação proíbe o funcionamento de motores de sucção enquanto as piscinas estiverem abertas aos usuários e torna obrigatória a instalação de dispositivos de proteção, sistemas de alívio de pressão e mecanismos de desligamento imediato dos equipamentos. As medidas valem para piscinas localizadas em clubes, academias, condomínios, hotéis, pousadas, associações de moradores e praças esportivas. O descumprimento da lei poderá resultar em multa, interdição da piscina e outras penalidades previstas em legislação específica. A lei já está em vigor desde a data da publicação. com trabalhos técnicos de Maurício Vicenzi, Isabela Santos para o Minuto Câmara.
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1: A Secretaria de Trabalho e Renda de Campinas realiza nesta sexta-feira o 17º Feirão do Emprego e Oportunidades de 2026, com cerca de 1.200 vagas de trabalho. O evento ocorre das 9 da manhã às 4 da tarde na Faculdade Anhanguera do Jardim Londres e contará com 21 empresas. Entre as vagas disponíveis, o maior volume é para auxiliar de logística no Mercado Livre, com 300 postos de trabalho. A função exige ensino fundamental completo e oferece salário de R$ 2.207. Já a maior remuneração divulgada é para o cargo de instrutor de aprendizagem de transporte, oferecida pela VB Transporte. A vaga requer ensino médio completo e tem salário de R$ 4.701. O evento terá ainda atendimento da Casa do Empreendedor, orientações para microempreendedores individuais, apoio do SEBRAE e serviços do Banco do Povo. Os interessados devem comparecer ao local com documento oficial com foto, currículo impresso e carteira de trabalho e devem se cadastrar previamente no site do CEPAT para agilizar o atendimento e aumentar as chances de encaminhamento para entrevistas. Da redação da Rádio Educativa, Danilo Fernandes.
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0: John Bon Jovi na programação da Educativa, sempre conectada com Campinas 2h45.
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26: A Câmara Municipal de Campinas criou uma comissão de estudos para acompanhar o processo de regularização fundiária do Distrito Industrial e discutir ações voltadas ao desenvolvimento econômico da região, por iniciativa do vereador Rodrigo Farmadic. Além do vereador, também integram o colegiado os vereadores Carlinhos Camelô e Marrom Cunha. A proposta é acompanhar as discussões e medidas relacionadas à regulamentação urbanística e à regularização fundiária do Distrito Industrial, além de debater questões de infraestrutura, mobilidade e segurança jurídica, que podem interferir na instalação, manutenção e expansão das empresas na região. Ao final dos 180 dias prorrogáveis, o colegiado deverá apresentar um relatório com as conclusões dos estudos. Com trabalhos técnicos de Maurício Vicenzi, Isabela Santos para o Minuto Câmara.
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2: Agora são 15 horas mais 6 minutos, Educativa sempre conectada com Campinas. 994780062 é o WhatsApp da Educativa, para você contar para a gente de onde é que você nos ouve, de onde é que você nos acompanha. Boa tarde.
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1: Agora 15 horas 17 minutos.

0: 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Boa tarde.
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2: A Anvisa, Agência Nacional de Vigilância Sanitária, aprovou a ampliação da indicação da vacina Mencoadif para crianças a partir de 6 semanas de idade. A decisão permite que o imunizante seja usado tanto em adultos quanto em crianças para a prevenção da doença meningocócica invasiva causada pelos sorogrupos A, C, W e Y da bactéria Neisseria meningitidis. A Mencoadif é uma vacina conjugada administrada por via intramuscular e já era utilizada em outras faixas etárias. Com autorização, o público-alvo passa a incluir bebês a partir de 6 semanas de vida, um dos grupos mais vulneráveis às formas graves da doença. Segundo a Anvisa, a ampliação da indicação foi baseada em estudos clínicos que avaliaram a segurança da vacina em cerca de 6 mil bebês com idade entre 6 semanas e menos de 12 meses, que receberam pelo menos uma dose do imunizante em diferentes esquemas vacinais. Também foram analisados dados de pouco mais de 5 mil crianças que receberam dose de reforço a partir dos 12 meses de idade. Os resultados demonstraram perfil de segurança compatível com o esperado para vacinas meningocócicas conjugadas, sem o surgimento de novas preocupações relevantes relacionadas à segurança do produto. Da redação da Rádio Educativa, Danilo Fernandes.
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0: Agora 15:32.

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1: 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Agora faltam 15 minutos para as 4 da tarde.

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18: A transmissão dos eventos ao vivo da Câmara Municipal de Campinas na TV Câmara será interrompida durante o horário eleitoral gratuito, de acordo com as determinações da Justiça Eleitoral, mas a exibição permanece contínua no canal da TV Câmara no YouTube. A propaganda eleitoral gratuita para as eleições de 2026 será exibida de segunda a sábado até o dia 1º de outubro, 3 dias antes do primeiro turno. Serão 2 blocos de 25 minutos, um das 13 às 13h25 e o outro das 20h30 às 20h55, totalizando 50 minutos diários. Durante esse período, as transmissões ao vivo das atividades da casa, como reuniões ordinárias, extraordinárias, reuniões de comissões, reuniões solenes, entre outros, serão automaticamente interrompidas para a exibição da propaganda gratuita. Já no canal do YouTube da TV Câmara Campinas, a transmissão dos eventos será contínua. A emissora ainda exibirá inserções de 30 segundos dos partidos e coligações distribuídas ao longo da programação, com trabalhos técnicos de Maurício Vicenzi, Isabela Santos para o Minuto Câmara.
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19: Muito bem, 4h05, você está na Educativa, sempre comunicando com Campinas. Maria Conceição Abade com a gente, o Dálcio Antônio Arten, lá da Casa Amarela, muito bom dia. O Fabinho, alô Fabinho Santos, um abraço para você. Nivei de Bosco Liuvado, a Isabel Lorenzetti, Luciana Costa, Lúcia de Oliveira, de Itatiba, Josefa Vezenfati, a Wanda na Padre Anchieta, também curtindo, Marcelo Adegas, quem mais, hein? Odina Pereira, um abraço. O Marionaldo e também a Lara, obrigado a vocês pela audiência. E a Maria Tereza Quintilho, Júlio César e a Daiane, lá em São Manuel, também ouvindo a gente. Obrigado. Agora são 16h07.
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2: Agora 4h20 na Educativa.

0: Educativa sempre conectada com Campinas 4h32 tem notícias.
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2: A OpenAI anunciou que sua mais recente tecnologia de inteligência artificial resolveu um dos chamados problemas do milênio, uma coleção de importantes questões matemáticas não respondidas. O anúncio é mais um sinal claro que a inteligência artificial está mudando os níveis mais altos da matemática, que há muito tempo eram vistos como o ápice da conquista humana. A mudança entusiasmou alguns matemáticos enquanto despertou a preocupação de outros. Ao longo do último ano, sistemas de IA resolveram com sucesso uma ampla variedade de problemas que desafiaram os matemáticos por décadas. No entanto, esses problemas não eram tão complexos nem tão acompanhados de perto quanto da tecnologia da OpenAI resolveu nos últimos dias. A empresa anunciou que um dos seus modelos mais recentes, que ainda não foi lançado ao público, precisou de apenas 88 horas para resolver o que os matemáticos chamam de problema da existência e suavidade das equações de Navier-Stokes. Esse problema envolve uma série de equações frequentemente utilizadas para prever o tempo, descrevendo o movimento da água e de outros fluidos. Da redação da Rádio Educativa, Danilo Fernandes.
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0: Agora são 4 horas e 34 minutos. É bom saber que você está comigo aqui na Educativa. Ari Luna, boa tarde. Fernanda Sintra, como é que vai? Tudo bem? A Jô também está ouvindo a gente, gostando da programação. Falou, Jô. O Zé do Carmo, da Fazenda Rio das Pedras, o Júlio César, Iracir de Oliveira também, como sempre o Roseto, Tereza Lodi, Lúcia Oliveira lá de Itatiba. A todos vocês, obrigado pela audiência. 4h36.
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1: Agora 16:47.

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1: Educativa sempre conectada com Campinas, aqui no finalzinho do nosso horário. A Márcia está ouvindo a gente. Boa tarde, Márcia. Todos curtindo a Educativa. O André Luiz também da Uber. Quem mais? A Carmita, André Luiz, Fernanda Sintra, Ronilson. Alô, Ronilson, pessoal da Roda Mix. O Ari Luna, também o Jô. Obrigado a todos aí pela audiência. Educativa, sempre conectada com Campinas.

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27: Pacientes em tratamento de câncer nos estabelecimentos de Campinas também passam a ter prioridade no atendimento em estabelecimentos da cidade. A medida está prevista na lei sancionada de autoria do vereador Otto Alejandro. A proposta altera a lei que trata sobre o atendimento prioritário no município de Campinas. Com trabalhos técnicos de Maurício Vicenzi, Isabela Santos para o Minuto Câmara.
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10: A Câmara Municipal de Campinas, por meio do Câmara de Leitura, disponibiliza livros gratuitamente com o objetivo de incentivar o hábito da leitura e a doação de livros. A doação dos livros deve ser feita na Sala Ricardo Boechat, da Diretoria de Comunicação Institucional. Após a doação, os livros ficam disponíveis na estante, localizada na recepção da Câmara Municipal de Campinas, que fica na Avenida da Saudade, número 1004, no bairro Ponte Preta. O Câmara de Leitura proporciona um espaço para a troca e o compartilhamento de história entre os participantes. Todos os livros doados recebem uma etiqueta de identificação indicando que fazem parte do projeto. Para serem disponibilizadas no Câmara de Leitura, recomenda-se que as obras doadas estejam em bom estado de conservação. A devolução dos livros não é obrigatória. Quem passa pela Câmara pode conferir as obras disponíveis, ler no espaço do Legislativo, levar para casa ou até presentear alguém. A doação é aberta a livros de todos os gêneros. Para participar, basta escolher um livro, levá-lo e aproveitar a leitura. Com trabalhos técnicos de Maurício Vicenzi, Isabela Santos para o Minuto Câmara.
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1: Está proibido em Campinas o acasalamento e a reprodução de cães e gatos quando houver risco comprovado de gerar filhotes com prejuízos significativos à saúde, à funcionalidade ou ao bem-estar dos animais. A medida está prevista na lei sancionada de autoria do vereador Ebert Ganem. De acordo com a nova legislação, a existência do risco deverá ser comprovada por laudo emitido por médico veterinário. A regra vale exclusivamente para cães e gatos destinados ao convívio domiciliar, afetivo ou sob tutela humana. Quem descumprir a lei poderá receber multa de 1.500 a 3.800 UFIX e também está prevista a apreensão dos animais. Com trabalhos técnicos de Maurício Vicenzi, Isabela Santos para o Minuto Câmara.
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1: Está no ar a Voz do Brasil. As notícias do governo federal que movimentaram o país no dia de hoje.
2: Olá, boa noite.
0: Boa noite para você que nos acompanha em todo o país.
2: Quinta-feira, 10 de setembro de 2026.
0: Vamos aos destaques do dia.
2: Fim da taxa das blusinhas.
0: Sancionada a lei que acaba com a cobrança do imposto de 20% sobre compras de até 50 dólares. Luciana Colares de Holanda.
3: O fim da cobrança vale para o imposto federal. As compras internacionais continuam sujeitas ao ICMS, com alíquotas definidas pelos estados e do Distrito Federal.
2: Nunca é tarde para aprender.
0: Cadastro da Educação de Jovens e Adultos orienta quem quer voltar a estudar. Luana Karen.
4: A plataforma é um auxílio para o aluno encontrar a oportunidade de matrícula mais adequada à sua realidade.
2: Segurança na hora das compras.
0: Do brinquedo ao eletrodoméstico, verifique o selo de conformidade do Inmetro que garante a segurança do produto.
2: Capacetes, cilindros de gás natural e extintores de incêndio contam ainda com selo digital. Quem explica é Márcio Oliveira, presidente do Instituto.
5: Ele vai pegar a câmera, fazer a foto no QR Code e imediatamente vai ser direcionado para a nossa atendente virtual. Ato contínuo, ela vai dizer selo falso ou vai dizer produto aprovado.
0: Hoje na apresentação da Voz do Brasil, Luciano Seixas e Mariana Jungmann.
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0: A chamada taxa das blusinhas agora foi zerada de forma definitiva.
2: O imposto de 20% era aplicado sobre importação de compras de até 50 dólares, ou seja, R$250.
0: E agora serão aplicadas apenas taxas estaduais, o que reduz o custo desses itens.
3: O texto aprovado pelo Congresso Nacional e sancionado nesta quinta-feira acaba com um imposto de 20% sobre compras internacionais de até 50 dólares, a chamada taxa das blusinhas. A cobrança já estava suspensa desde maio com a edição da medida provisória. Agora, com a sanção, se torna definitiva. O ministro da Fazenda, Dario Durigan, explica como funciona hoje o acompanhamento dessas mercadorias que vêm para o Brasil.
6: O desembaraço ele é expresso. A gente recebe a informação do que vem das empresas desde antes de sair do porto de origem. Todas as empresas sentaram conosco e disseram, não, nós vamos padronizar a caixa. Então a gente sabe o que está dentro, de que empresa que vem, que está cumprindo com regra de proteção criança e adolescente.
3: O fim da cobrança vale apenas para o imposto federal. As compras internacionais continuam sujeitas ao Imposto sobre Circulação de Mercadorias e Serviços, o ICMS, com alíquotas definidas pelos estados e pelo Distrito Federal. Serão realizadas avaliações periódicas dos impactos econômicos da lei e, caso sejam identificadas consequências, medidas poderão ser adotadas. A lei também zera impostos de importação de medicamentos destinados a doenças raras e negligenciadas sem similar nacional. Reportagem Luciana Colares de Holanda.
2: Os vales do programa Gás do Povo referentes ao mês de setembro já estão disponíveis. O prazo começou hoje.
0: A informação é do Ministério do Desenvolvimento e Assistência Social, Família e Combate à Fome.
7: A frequência de recebimento do vale varia de acordo com a quantidade de pessoas que compõem a família. Por isso, a orientação é consultar os canais oficiais e verificar se há um vale disponível e até quando ele pode ser usado. Os canais oficiais são o aplicativo Meu Social, o portal Cidadão Caixa, o Disque Social 121 com ligação gratuita e o site gasdopovo.mds.gov.br. Repetindo, gasdopovo.mds.gov.br. Por estes canais, também é possível localizar as revendas credenciadas ao programa. A Secretária Nacional de Integração e Articulação de Plataformas Sociais Eletrônicas do MDS, Ana Lúcia Alonso, fala sobre a quantidade de vales disponíveis para cada tamanho de família.
8: O período é definido pela quantidade de pessoas na família. Famílias com mais de 4 pessoas, a cada 2 meses tem um novo vale. Família de 2 ou 3 pessoas, a cada 3 meses. E todo dia 10 tem vale novo. Então é só ficar atento com a data fim e receber a nova recarga do gás, garantindo assim a alimentação do dia a dia e a qualidade de vida, dignidade para as famílias brasileiras.
7: Os vales garantem a recarga do botijão de gás de cozinha de 13 quilos. Para fazer a recarga, a família deve levar o botijão vazio até a revenda credenciada. Para trocar o vale pela recarga, os beneficiários podem usar o cartão do Bolsa Família com chip, o cartão de débito da Caixa ou o CPF da pessoa responsável familiar. Neste caso do CPF, o responsável familiar vai receber um código enviado por SMS para o celular cadastrado na Caixa Econômica. O código recebido por SMS deve ser utilizado somente no momento da validação da recarga. O MDS orienta que o código não seja compartilhado por WhatsApp, telefone ou com outras pessoas. Acesse gov.br/mds e saiba quem pode ser beneficiário do Gás do Povo. Reportagem Érica Brás.
9: Nesta semana, comemora-se o Dia Mundial da Alfabetização, fase do ensino que é a base para o desenvolvimento de um indivíduo.
0: Ela garante o acesso a informações básicas e aos direitos fundamentais e abre portas para o futuro, mesmo quando ocorre depois da idade recomendada.
9: E é sobre a educação de jovens e adultos que vamos falar nessa reportagem, a partir da história de Nelma Maria, que nasceu no interior de Pernambuco.
0: Para que essa modalidade de ensino chegue a mais pessoas, foi criado um cadastro online acessível a qualquer um que quer voltar ou começar a estudar.
10: Filha única, na infância, Nelma Maria não teve outra opção que não trabalhar para ajudar em casa. Uma fase da vida que ficou marcada na memória.
11: Eu nasci e me criei na roça, trabalhando. Com 7 anos, tomava conta de um monte de bicho. E dali não era para sair para lugar nenhum.
10: Foi na terceira idade, aos 65 anos, que Nelma conseguiu, enfim, sentar em uma sala de aula. Ela é aluna da Educação de Jovens e Adultos, no Centro de Ensino Médio 3 da Ceilândia, cidade que fica a cerca de 35 quilômetros do centro de Brasília.
11: Era o meu sonho estudar. E depois que eu vim para essa escola, pronto, foi a minha felicidade, foi a minha alegria. E quando eu entrei, eu não sabia de nada. Eu errava tudinho. Agora não, tá tudo mais fácil para mim. Prova de português, passei, ganhei 9,5, na outra ganhei 7. Matemática, eu só errei 3. Eu fiquei tão feliz que eu saí daqui, eu tava flutuando.
10: A educação de jovens e adultos atende pessoas dos mais diferentes níveis de alfabetização e é um direito garantido por lei. Como lembra a secretária de Educação Continuada, alfabetização de jovens e adultos, diversidade e inclusão do Ministério da Educação, Zara Figueiredo.
12: Quando a gente tem, por exemplo, na Constituição, o artigo 205, dizendo que a educação é um dever do Estado e um direito do indivíduo, esse direito é para todos aqueles que estão na idade educacional, mas também aqueles que não tiveram acesso na idade considerada recomendada. Portanto, a EJA está dentro desse bojo constitucional.
10: Segundo o Censo Escolar de 2025, o país tinha mais de 2 milhões e 200 mil estudantes matriculados na EJA em quase 30 mil instituições de ensino. Fernando Lourenço, diretor do Centro de Ensino Médio 3 da Ceilândia, onde estuda a Nelma Maria, que conhecemos no início desta reportagem, explica que a escola se preparou para acolher as diferentes realidades dos alunos. Mais da metade das 64 turmas da instituição de ensino são turmas da educação de jovens e adultos.
13: São dois mundos diferentes. O ensino médio regular é uma coisa e a educação de jovens e adultos é outra. O público é diferente, os professores são diferentes, todo o planejamento é diferente.
10: Professora da instituição, Etienne Melina, afirma que aprende todos os dias com os alunos da EJA. Ela diz que para para manter o aluno dentro de sala de aula, a motivação precisa ser constante.
14: É um trabalho diário, porque todos os dias para eles vem alguma coisa diferente que acontece na vida deles, uma situação ou uma promoção no trabalho que modifica toda a rotina deles. Então é sempre um trabalho diário de manter aquele aluno ali.
10: Para facilitar o acesso de pessoas que não tiveram a oportunidade de concluir a educação básica na idade regular, foi criado o Cadastro da Educação de Jovens e Adultos. A plataforma é um auxílio para o aluno encontrar a oportunidade de matrícula mais adequada à sua realidade. O endereço é cadeja.mec.gov.br. Reportagem Luana Karen.
9: Uma solução inovadora para um problema grave e bastante comum, o chamado pé diabético.
0: Cientistas da Universidade de Brasília uniram látex natural e luz de LED em uma tecnologia que acelera a cicatrização de feridas causadas pela doença.
9: Os curativos desenvolvidos pelos pesquisadores prometem reduzir o caminho da recuperação dos pacientes.
0: Saiba mais no quadro Ciência na Prática.
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16: Uma tecnologia desenvolvida no coração do Brasil promete transformar o tratamento de feridas crônicas. Uma combinação de látex e luz de LED acelera a cicatrização do chamado pé diabético.
17: Eu sou o professor Adson da Rocha, professor e pesquisador da Universidade de Brasília e coordenador adjunto do projeto RAFA, desenvolvido especialmente para auxiliar no tratamento de feridas associadas ao pé diabético. O projeto RAFA nasceu a partir da experiência e das pesquisas voltadas para o tratamento de feridas de difícil cicatrização. A ideia fundamental foi combinar dois elementos que já são reconhecidos por seu potencial de favorecer o processo de cicatrização. O primeiro é uma película produzida a partir do látex natural e o segundo é a luz vermelha emitida por LED. No projeto RAFA, esses dois elementos são utilizados de maneira combinada.
16: A pesquisa alia o poder regenerativo da borracha natural e a capacidade de recuperação de tecidos pela luz de LED. O projeto caminha para se tornar um tratamento disponível para toda a população.
17: E os resultados obtidos até agora foram bastante positivos. Nesses estudos, nós observamos uma melhora significativa no processo de cicatrização e uma redução de tempo necessário para a cura das feridas quando comparado ao tratamento convencional. Atualmente, a tecnologia passou já por testes clínicos, né? E ele foi licenciado para uma empresa. A expectativa é que, concluídas essas etapas regulatórias necessárias, essa tecnologia possa chegar à população e tornar-se mais uma alternativa para o tratamento das complicações do pé diabético.
16: Acompanhe a pesquisa na página da Universidade de Brasília. E esse foi o Ciência na Prática, com produção de Warby Calil e edição de Edinaldo Júnior. E nosso encontro com o Saber Científico volta na próxima semana. Até lá!
9: Só em 2025, a Polícia Rodoviária Federal registrou mais de 22.700 infrações por motoristas não estarem usando cadeirinha e equipamentos de retenção, como o bebê conforto.
0: O bebê conforto é um dos primeiros equipamentos onde a criança fica e é colocada após o nascimento. Por isso, deve oferecer segurança aos pequenos.
9: Na hora de comprar, é importante ficar de olho se o equipamento está dentro das regras e possui o selo do Inmetro, o Instituto Nacional de Metrologia, Qualidade e Tecnologia.
18: Na hora de comprar o bebê conforto, segurança deve vir antes do preço ou da aparência. Para escolher o modelo certo, pais e responsáveis precisam observar as características da criança e as orientações do fabricante. Um dos primeiros itens a conferir é o selo de identificação da conformidade do Inmetro. No Brasil, os dispositivos de retenção para crianças têm certificação obrigatória e precisam atender os requisitos técnicos definidos pelo Instituto. O chefe de divisão de regulamentação e qualidade regulatória do Inmetro, Hércules Souza, explica que o selo significa que o produto passou por todos os testes de segurança.
19: O selo do Inmetro, né? Ele é a evidência de que, de fato, esse
17: objeto, componente, esse equipamento, o bebê conforto, de fato, passou pelos ensaios, né, estabelecidos pelos requisitos técnicos do Inmetro e atendem, portanto, a esse requisito estabelecido de maneira compulsória no país. Então, dispositivo de retenção para criança, incluindo aí bebê conforto, é um produto que tem que ser certificado compulsoriamente no Brasil.
18: Também é preciso conferir no produto e no manual os limites de peso e altura indicados pelo fabricante. As informações são importantes para saber se aquele modelo é adequado para a criança. A Diana Carajá, empresária de uma loja de bebês em Brasília, destaca que os pais precisam ficar atentos à segurança e o conforto dos aparelhos.
19: É um dos primeiros ambientes que o recém-nascido vai ter que se adaptar. Segurança, conforto são prioridade. A marca é algo que você pode considerar como um ponto mais secundário.
18: Para bebês de até um ano ou com até 13 quilos, dentro do limite definido pelo fabricante, o bebê conforto deve ser usado no banco traseiro e de costas para o movimento do veículo. Em caso de dúvida ou irregularidade, o consumidor pode procurar os canais oficiais do Inmetro. Reportagem Pablo Mundim.
0: Não são só os bebês conforto que precisam de selo de conformidade. São 600 produtos que passaram a receber o selo do Inmetro, que atesta a qualidade e a confiabilidade do produto.
9: E para reformar a segurança, capacete, gás veicular e extintor de incêndio contam também com um QR Code, onde o consumidor pode checar na palma da mão se o selo é verdadeiro ou se houve falsificação.
0: Nós conversamos com Márcio Oliveira, presidente do Instituto, sobre essas inovações e o trabalho de testagem e garantia realizado pelo Inmetro. Acompanhe.
9: Presidente, bem-vindo à Voz do Brasil. Um prazer ter o senhor com a gente aqui. Vamos falar sobre essa nova exigência dos capacetes para motociclistas, que agora eles têm que ter o selo de conformidade do Inmetro, né? O que esse selo garante em relação aos capacetes?
20: Obrigado pelo convite. É uma grande satisfação poder falar um pouco das ações do Inmetro a toda a população, a todos os consumidores. Bom, na verdade, o capacete, ele é um dos 600 produtos regulamentados pelo Inmetro. Isso significa que capacete, brinquedo, gás natural veicular, cilindro, só pode ser fabricado ou comercializado no Brasil se for certificado. Nós criamos uma plataforma chamada Inmetro na Palma da Mão. E na primeira etapa, nós envolvemos os capacetes, daí a nova exigência, capacetes, cilindros de gás natural veicular e extintores de incêndio. Esses três produtos foram escolhidos face às grandes denúncias e às grandes notificações de acidentes. Nós criamos essa nova marca, que é o selo digital do Inmetro, onde possui 5 itens de segurança que o consumidor pode identificar na hora, no simples fato de movimentar o capacete. Então, quando o consumidor movimenta o capacete, o selo aparece aprovado, ou então aparece a marca do Inmetro. Se não aparecer nessa logomarca, já é um indício de reprovação. Mas o item de maior segurança é exatamente o QR Code. Então, o consumidor, por meio de um aplicativo chamado Inmetro na Palma da Mão, que pode ser, né, baixado no Android e iOS, de forma muito simples, sem muitas etapas, ele vai pegar a câmera, fazer a foto no QR Code e imediatamente vai ser direcionado para a nossa atendente virtual, chamada A Medida. A Medida, com uma linguagem muito simples, vai perguntar: está com dúvida na compra desse capacete? O consumidor vai falar sim. Ato contínuo, ela vai dizer selo falso, ou vai dizer produto aprovado.
9: O Inmetro realiza testes que atestam a segurança. A gente está falando aqui dos capacetes, mas a gente poderia estar falando, por exemplo, de brinquedos, ou o senhor falou dos cilindros de gás natural, ou seja, coisas muito sensíveis, do ponto de vista do estrago, né, que podem causar. Então, eu queria que o senhor falasse um pouco mais sobre esses testes de segurança, como que eles são feitos, como que o Inmetro atesta a segurança dos produtos.
20: Além do fortalecimento da economia do nosso país, porque deixa a concorrência de forma competitiva, eliminando exatamente a pirataria, a concorrência desleal. Mas além de toda essa questão econômica, existe o principal, que é a segurança. Nós temos, nos anos anteriores, registros de acidente doméstico com brinquedo, por exemplo. Brinquedo que, ao cair de uma altura pequena, solta a parte pequena. É muito comum uma criança até 3 anos de idade colocar na boca e causar um sufocamento. Então, são situações que jamais esse brinquedo seria aprovado pelo Inmetro. Nós temos ensaios em nossos laboratórios que simulam a garganta da criança. Então, são realizados vários ensaios. Nós identificamos material tóxico na tinta. Também é comum a criança colocar o brinquedo na boca e ali estaria sendo contaminada. Brinquedos elásticos, já aconteceram casos de sufocamento, de enforcamento. Então são riscos que são eliminados quando existe a marca do Inmetro. Daí a grande relevância desse projeto. O consumidor levar para casa um produto certificado achando que está aprovado e na verdade o selo é falso é um risco realmente em potencial. Mariana, são 600 produtos regulamentados pelo Inmetro, fora os instrumentos de pesar e medir, como a balança, que você paga em função do peso, os radares no Brasil, que você paga em função da velocidade que foi medida. O radar está mostrando que você está a limite da via 80 km. E você recebe uma multa dizendo que você ultrapassou essa velocidade. Será que esse radar está verificado pelo Inmetro? Isso é a população que tem que tomar conhecimento. Solicitar do órgão de trânsito as informações ou visitar o nosso site do Inmetro. Então lá existem todas as informações. Ao abastecer seu veículo, aparece na bomba 20 litros. Será se saiu esses 20 litros, foi colocado no seu tanque? Então nós temos toda essa infraestrutura da qualidade no país, são mais de 12 mil técnicos realizando de forma preventiva esse trabalho em todo o país.
1: Muito bem, nós conversamos com Márcio André Oliveira, presidente do Inmetro. Muito obrigada, presidente, pela sua entrevista à Voz do Brasil.
20: Mais uma vez, agradecemos muito a oportunidade e no caso de dúvidas, reclamações, denúncias, também nós temos à disposição da população a nossa ouvidoria. O número é o 0800-285-1818. 0800-285-1818. Muito obrigado.
1: E o Inmetro alerta sobre uma mensagem falsa que vem sendo enviada em nome da instituição.
0: O comunicado tem como alvo empresas e cidadãos e simula uma comunicação oficial relacionada a uma suposta inspeção.
1: A mensagem apresenta dados como número de processo, data de fiscalização, possíveis penalidades e prazo para regularização.
0: E inclui um botão com a indicação acessar notificação. O recurso pode ser utilizado para induzir o destinatário a clicar em links maliciosos ou fornecer informações.
1: O Inmetro esclarece que não emitiu o documento e reforça que a mensagem não deve ser considerada uma comunicação oficial.
0: Qualquer dúvida, a ouvidoria do Instituto pode ser acionada pelo site gov.br/inmetro ou pelo telefone 0800-285-1818.
1: A operação do Ministério do Trabalho e Emprego resgatou mais de 400 trabalhadores de condições análogas à escravidão.
0: Desse total, mais da metade foram registrados apenas em Minas Gerais.
21: A operação resgatou 479 trabalhadores de condições análogas à escravidão. Entre os resgatados estavam 75 mulheres, 13 crianças e adolescentes e 66 migrantes, vindos de países como Argentina, Uruguai, Venezuela e Guiné-Bissau. Para realizar esse resgate, foram feitas 231 ações de fiscalização. As ações se concentraram principalmente no meio rural, no cultivo de café, cebola e batata inglesa. Houve resgate também no meio urbano, sobretudo nas construções. Há ainda casos de trabalho doméstico forçado. Em uma das situações, uma mulher de 51 anos era mantida trabalhando para uma família desde os 10 anos de idade, sem salário regular. Os empregadores foram notificados a rescindir os contratos de trabalho e a pagar aos trabalhadores um total de mais de R$1.400.000 em verbas trabalhistas e rescisórias. Os resgatados também receberão um seguro-desemprego especial. Se você desconfia de alguma ação de trabalho forçado, faça sua denúncia de forma sigilosa pela internet no sistema IP, no site ip.cit.trabalho.gov.br. Márcia Fernandes, para a Voz do Brasil.
4: E o Ministério do Trabalho e Emprego estabeleceu prazo de 60 dias para que todos os nutricionistas, empresas beneficiárias, empresas

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2: Ministro Flávio Dino, do Supremo Tribunal Federal, o STF, retira sigilo da investigação de repasse de emendas ao filme em homenagem ao ex-presidente Jair Bolsonaro.
3: Terceira turma do Superior Tribunal de Justiça, o STJ, veda a interrupção repentina de cobertura de tratamento a paciente com TDAH após encerramento de contrato.
2: Justiça do Trabalho reforça a campanha Setembro Amarelo sobre a saúde mental nas empresas.
3: Boa noite, eu sou o Arthur
2: Filho. E eu sou Walter Lima.
3: O ministro Flávio Dino, do Supremo Tribunal Federal, retirou o sigilo da decisão proferida que autorizou a operação da Polícia Federal realizada nesta quinta-feira no âmbito de ação que investiga o repasse de emendas parlamentares para empresas ligadas ao filme Dark Horse, que retrata a trajetória do ex-presidente Jair Bolsonaro.
2: De acordo com a Polícia Federal, as investigações apontam a existência de uma organização criminosa formada por agentes públicos e privados, suspeita de direcionar verbas públicas para empresas subcontratadas de forma irregular, sem comprovação da efetiva prestação dos serviços contratados.
3: Entre os alvos dos mandados de busca e apreensão da operação estão o deputado federal Mário Frias e a da produtora de Dark Horse, Karina Gama.
2: Na decisão, o ministro Flávio Dino destacou que, por envolver a autoridade conforme por prerrogativa de função, impõe-se a remessa imediata ao Supremo Tribunal Federal.
3: A terceira turma do Superior Tribunal de Justiça, o STJ, decidiu que o plano de saúde não pode interromper de forma repentina o tratamento multidisciplinar de um paciente com TDAH.
2: Essa regra se aplica mesmo quando a operadora tenha exercido regularmente o direito de rescindir um contrato coletivo. Kátia Gomes.
4: O caso envolveu uma criança que fazia acompanhamento multidisciplinar para TDAH quando o contrato do plano de saúde foi rescindido. A operadora alegou que o acompanhamento não seria indispensável à sobrevivência da paciente. O colegiado deu parcial provimento ao recurso. Segundo a relatora, ministra Nancy Andrighi, a legislação prevê a necessidade de acompanhamento integral de pessoas com TDAH, inclusive com equipe multidisciplinar. Ela ressaltou que a proteção não significa assistência vitalícia, mas a cobertura deve durar por tempo razoável até alta médica, estabilização clínica ou uma alternativa que garanta a continuidade do tratamento.
3: A campanha Setembro Amarelo reforça a importância de falar sobre saúde mental também nas empresas.
2: A Justiça do Trabalho tem acompanhado de perto essa realidade. Larissa Batista.
5: Em 2025, mais de 546 mil benefícios por incapacidade temporária foram concedidos pela Previdência Social, relacionados a transtornos mentais e comportamentais. Em um caso recente, o TST determinou indenização a um bancário após reconhecer que a pressão por metas, os anos em cargos de chefia e os afastamentos médicos contribuíram para agravar o seu quadro depressivo. Atenta a esse cenário, a Justiça do Trabalho promove ações em defesa da saúde mental por meio do programa Trabalho Seguro. Se precisar de ajuda, ligue 188.
3: Ministério Público Federal fecha acordo que destina mais de R$1.800.000 ao Sistema Único de Saúde, o SUS, no Rio Grande do Sul.
2: O acordo prevê ainda 12 meses de prestação de serviços à comunidade. Vanessa Pereira.
6: O acordo de não persecução penal foi firmado entre o Ministério Público Federal e duas investigadas, a sócia proprietária e a supervisora comercial de uma empresa fornecedora de materiais médico-hospitalares por corrupção ativa e associação criminosa em esquema de pagamento de propina a médicos do SUS no município de Passo Fundo, no Rio Grande do Sul. Segundo o acordo, os mais de R$1.800.000 serão repassados ao SUS. Além das obrigações financeiras, cada investigada deverá prestar 4 horas semanais de serviços à comunidade durante um ano.
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1: A você, uma boa noite.
0: E até amanhã.
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4: Eu sou Paula Groba.
5: E eu sou Humberto Pinheiro.
4: E estes são os destaques de hoje do Jornal do Senado, que começa agora.
5: Sancionada lei que acaba com taxa das blusinhas para compras internacionais de até $50.
4: União terá fundo para ampliar acesso gratuito à justiça.
5: Setembro Amarelo. Senado debate prevenção do suicídio e valorização da vida.
4: Boa noite.
5: Boa noite.
4: Foi sancionada a lei que acaba com a chamada taxa das blusinhas sobre compras internacionais de até $50.
5: A norma acaba com a cobrança de 20% de imposto de importação. O texto foi aprovado pelo Congresso Nacional na semana passada. Senadores defenderam que a medida deve beneficiar os consumidores com menor poder de compra. Repórter Lana Dias.
6: Foi oficializado em lei o fim do imposto de importação de 20% sobre compras internacionais de até $50, a chamada taxa das blusinhas. A norma também diminui de 60% para 30% a tarifa sobre mercadorias de até $3.000. A lei altera a cobrança do imposto de importação, mas as compras ainda continuam sendo tributadas pelo ICMS, imposto que pode variar de acordo com o Estado. Quando a proposta foi aprovada no plenário do Senado, a relatora, senadora Leila Barros, do PDT do Distrito Federal, afirmou que a medida deve beneficiar os consumidores com menor poder de compra.
7: E nós sabemos quem são muitos dos brasileiros que utilizam essas compras de pequeno valor. São pessoas que procuram um produto mais barato, são famílias que precisam fazer o orçamento caber no final do mês, são trabalhadores que pesquisam preço, comparam alternativas e encontram no comércio eletrônico uma maneira de ampliar o seu poder de compra.
6: A princípio, as regras foram determinadas por medida provisória do Poder Executivo, que estava em vigor desde maio. Mas o texto recebeu modificações no Congresso Nacional. Uma delas foi a isenção da tarifa sobre medicamentos importados para tratamento de doenças raras ou negligenciadas que não tenham similar nacional. Também foi incluída a avaliação periódica pelo Ministério da Fazenda para verificar os efeitos econômicos da medida. A primeira deverá ser feita no prazo de 3 meses e as próximas em um intervalo de até 6 meses escada, abrangendo setores de têxteis e vestuário, calçados, acessórios, brinquedos e cosméticos. O regime de tributação também deve passar por avaliação anual do Congresso Nacional. O Poder Executivo fica autorizado a estabelecer limites de frequência nas compras, para evitar o fracionamento de remessas e a utilização da isenção para fins comerciais.
4: Uma nova lei também sancionada mudou as regras da relação entre contribuintes e o fisco. Na prática, a ideia é ter multas mais proporcionais e dar mais caminhos para resolver divergências sem precisar ir à justiça. A regra geral agora é que a multa não ultrapasse 75% do imposto devido e quem regularizar a situação por conta própria poderá ter desconto na penalidade. O desconto é maior para quem paga ou parcela a dívida logo no início da discussão. Em casos mais graves, como fraude ou sonegação, a multa poderá chegar a 100%. Para quem é reincidente, pode chegar a 150%.
5: A lei também amplia a possibilidade de acordos entre o contribuinte e o fisco por meio de mediação e transação tributária e prevê a arbitragem especial tributária em que um terceiro imparcial poderá decidir o conflito sem que a disputa precise chegar ao judiciário. Para o relator da proposta, senador Efraim Filho, do PL da Paraíba, as mudanças reduzem a burocracia e dão mais segurança jurídica ao bom contribuinte.
8: O objetivo não é enfraquecer a administração pública, também não é criar privilégio para o contribuinte. O objetivo é construir equilíbrio, cobrar corretamente de quem deve, combater fraude e sonegação, mas preservar garantias mínimas para o contribuinte de boa fé.
4: O senador Flávio Arnes, do PSB do Paraná, destacou a importância da proposta que permite o saque do FGTS quando o trabalhador ou seu dependente for diagnosticado com esclerose múltipla ou esclerose lateral amiotrófica, conhecida como ELA. O projeto já foi aprovado pelo Senado e atualmente está em análise na Câmara dos Deputados.
5: O parlamentar enfatizou que a medida reconhece que as consequências do diagnóstico não se limitam a questões de saúde, mas atingem outras áreas da vida do paciente. Dados da Associação Brasileira de Esclerose Múltipla apontam que cerca de 40 mil brasileiros convivem com a condição autoimune, que afeta o sistema nervoso central e pode gerar desde dificuldades motoras até problemas cognitivos e visuais.
9: Essa proposta reconhece que o diagnóstico de uma doença crônica produz impactos que ultrapassam a dimensão clínica e atingem toda a organização familiar e financeira.
4: E uma nova lei criou um fundo para ampliar o acesso gratuito à justiça para pessoas que precisam de assistência.
5: A norma ainda determina que a execução dos recursos do fundo seja divulgada em um portal público de transparência. Repórter Patrícia Oliveira.
10: Para fortalecer a Defensoria Pública da União, um novo fundo deverá promover a prestação de assistência jurídica gratuita a quem não tem condições de pagar. O fundo teve origem em projeto de lei aprovado no Senado e de iniciativa da própria Defensoria. Entre as fontes de recursos estão dotações do orçamento e 5% das custas recolhidas na Justiça da União. Em plenário, o senador Eduardo Gomes, do PL de Tocantins, destacou que o fundo deve aumentar a capacidade de atendimento à população,
11: contribuindo para a ampliação e qualificação do acesso à justiça e para a promoção dos direitos fundamentais, especialmente das pessoas em situação de vulnerabilidade.
10: A nova lei também determina que a execução dos recursos do fundo seja divulgada em um portal público de transparência. A lei entrará em vigor em outubro, 45 dias após a publicação.
4: E as futuras polícias municipais poderão ter mais autonomia para serem criadas. O Senado analisa uma mudança na PEC da Segurança Pública que retira a exigência do aval dos conselhos estaduais para a criação dessas corporações.
5: A emenda será analisada na próxima reunião da Comissão de Constituição e Justiça. Repórter Bruno Lourenço.
12: A PEC da Segurança diz que os municípios poderão constituir polícias para o policiamento ostensivo e comunitário e que essas corporações passarão por uma certificação periódica pelo Conselho Estadual de Segurança Pública e Defesa Social. O senador Alessandro Vieira, do MDB de Sergipe, apresentou um pedido para retirar o dispositivo.
13: Ao criar uma nova instância política de controle e fiscalização, de um ente federado por outro, porque observe, esse Conselho Estadual, ele vai interferir na autonomia de um órgão municipal. E isso não faz sentido do seu ponto de vista jurídico.
12: O relator Rogério Carvalho, do PT de Sergipe, defende a chamada acreditação para buscar padronização e qualidade.
14: É para garantir que as normas federais únicas, ou seja, um sistema de referência, uma norma federal, se aquelas normas estão ou não sendo aplicadas por aquela corporação que está nascendo.
12: A emenda que retira a acreditação das polícias municipais por um conselho estadual deve ser analisada na próxima reunião da CCJ.
4: O silêncio também pode ser um sinal de alerta quando o assunto for depressão e ansiedade. No Setembro Amarelo, a Comissão de Direitos Humanos debateu formas de prevenir o suicídio e de fortalecer a valorização da vida.
5: Especialistas destacaram a importância de identificar situações de fragilidade emocional e apresentaram redes de apoio que podem ajudar quem enfrenta momentos de crise. Repórter Douglas Castilho.
15: Amarelo é a cor que representa um sinal de alerta. São 720 mil pessoas no mundo todo ano, segundo a OMS, vítimas de uma dor às vezes visível só para quem sofre. A presidente da Comissão de Direitos Humanos, senadora Damares Alves, do Republicanos do Distrito Federal, destacou que a questão é mais complexa do que a depressão e precisa de uma abordagem também complexa.
16: Prevenir significa, portanto, atuar também nas escolas, nas famílias, nas comunidades. Enfrentar o bullying, o cyberbullying e as violências competências, promover competências socioemocionais e identificar precocemente sinais de sofrimento e garantir acesso oportuno ao cuidado.
15: O representante do Centro de Valorização da Vida, CVV, Alan Teixeira Lima, apresentou o trabalho da instituição, que é referência internacional no tema.
17: Nós somos mais conhecidos pelo telefone 188. No último ano, a gente fez 2 milhões de apoios emocionais. Uma pessoa pode ligar quantas vezes quiser para o CVV.
15: Outro canal de apoio é a rede Pode Falar, voltada ao apoio a jovens que tenham de 13 a 25 anos, período em que o suicídio figura entre as principais causas de morte. Se precisar, peça ajuda.
5: Com edição de Paula Groba e trabalhos técnicos de Eliseu Caires, o Jornal do Senado fica por aqui. Acompanhe agora as notícias da Câmara dos Deputados. Boa noite.
4: Boa noite e até amanhã.
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18: Câmara pode incluir sardinha em lata na lista de produtos da cesta básica.
19: Proposta prorroga bolsas de ensino superior por nascimento de um filho.
18: Projeto cria política para acompanhar tecnologias criadas pela sociedade.
20: Boa noite. Avança na Câmara a proposta que institui uma política nacional para o acompanhamento de tecnologias desenvolvidas pela sociedade. A repórter Mônica Tati tem os detalhes.
21: Proposta em análise na Câmara institui a Política Nacional de Tecnologia Social. O projeto, apresentado pela deputada Jandira Fegali, do PCdoB do Rio de Janeiro, define a tecnologia social como o conjunto de processos coletivos, colaborativos e interdisciplinares que priorizam a inovação tecnológica voltada à democratização do desenvolvimento. Jandira Fegali fala sobre a importância de criar uma política para o setor, aproveitando a criatividade da sociedade.
22: Por exemplo, nas comunidades, nas favelas, em todo canto, período da enchente semiárido, que tecnologia o povo usa para dar suas soluções. A moeda complementar foi uma solução popular que começou no Ceará. E muitas outras soluções, inclusive medicinais. Então, a tecnologia social é aquela que vem inovado pelo povo e que precisa estar regulamentado em lei para que seja valorizada, reconhecida, fomentada e que a gente consiga, inclusive, dar a propriedade intelectual, que para eles é coletiva, para que essa inovação seja, de fato, respeitada.
21: As iniciativas previstas na proposta incluem áreas como água, alimentação, educação, energia, habitação, saúde, meio ambiente, inclusão digital e de assistência para pessoas com deficiência. A proposta prevê a prioridade na análise de pedidos de patente ou de registro dessas tecnologias no INPI, o Instituto Nacional da Propriedade Industrial. A titularidade dos direitos de invenção será decidida nos próprios contratos de fomento, garantindo que as comunidades que ajudaram a criar a solução também participem dos benefícios. Também estão previstos mecanismos que permitem que estados e municípios possam aderir às ações e que recebam apoio técnico do governo federal. A deputada Jandira Fegali explica que a construção do projeto envolveu vários setores da sociedade e governamentais.
22: Fizemos uma construção com o Ministério de Ciência, Tecnologia e Inovação e com os movimentos que representam essas várias tecnologias que surgiram no mundo, inclusive com alguns bancos de fomento, como o Banco do Brasil, como a Embrapa, Caixa Econômica, também participaram dessa construção. E, finalmente, a gente aprovou um projeto que identifica esse conjunto de contribuições, essa comunhão de contribuições que nós fizemos aqui na Comissão de Ciência, Tecnologia e Inovação.
21: O texto aprovado pela Comissão de Ciência, Tecnologia e Inovação da Câmara retirou o repasse de recursos do Fundo Nacional de Desenvolvimento Científico e Tecnológico para a Política, mas manteve a possibilidade de apoio através de dotações orçamentárias e por instrumentos de fomento já existentes. O projeto que institui a Política Nacional de Tecnologia Social ainda será analisado pelas comissões de Finanças e Tributação e de Constituição e Justiça. E se for aprovado, pode seguir direto para a votação no Senado. Da Rádio Câmara de Brasília, Mônica Tati.
2: Desenvolvimento Regional.
18: A
0: Comissão da Amazônia aprovou o projeto que prevê a criação de cooperativas têxteis comunitárias. Relator do texto no colegiado, Zezinho Barbari, do PP do Acre, acredita que com a medida, famílias vulneráveis financeiramente terão mais renda e trabalho nas regiões Norte e Nordeste.
20: Zezinho Barbari informa que os órgãos federais vão dar preferência à compra de uniformes feitos por essas associações locais. Além disso, o deputado acrescenta que o programa incentiva o reaproveitamento ecológico de tecidos.
0: Proposta de Paulo Alexandre Barbosa, do PSD, quer o reconhecimento de Ibirá, cidade do noroeste de São Paulo, como capital nacional das águas medicinais. Em sua justificativa, ele afirma que o poder terapêutico das águas termais do município é conhecido desde 1909.
20: Segundo Paulo Alexandre Barbosa, as condições geológicas locais determinam os altos índices de vanádio, de ação antioxidante e controle glicêmico e o pH alcalino das águas. Para ele, a concessão do título busca também estimular o turismo e a preservação do patrimônio natural.
2: Consumidor.
0: Saulo Pedroso, do PSD de São Paulo, defende a criação de um sistema para rastrear e autenticar bebidas alcoólicas importadas. A medida prevê selos físicos e digitais com informações sobre origem, produtor, importador e lote, além de um aplicativo para que o consumidor possa verificar a autenticidade do produto.
20: Para Saulo Pedroso, a proposta ajuda no combate à falsificação de bebidas e aumenta a segurança dos consumidores. O sistema também deverá integrar informações com os órgãos de fiscalização e permitir a identificação de irregularidades ao longo de toda a cadeia de distribuição.
2: Direitos Humanos.
0: Eros Biondini, do PL de Minas Gerais, apresentou projeto para assegurar a livre manifestação de crenças religiosas, incluindo pregações e citações de textos sagrados. A proposta determina que a simples expressão de dogmas ou convicções religiosas não seja enquadrada como crime.
20: O texto de Eros Biondini também pede que plataformas digitais retirem conteúdos exclusivamente por reproduzirem textos sagrados ou ensinamentos religiosos. A remoção poderá ocorrer por ordem judicial quando houver intenção comprovada de incentivar a prática de crimes violentos.
2: Educação.
0: Avança na Câmara a proposta que permite a prorrogação de bolsas de ensino superior por nascimento de um filho. A repórter Silvia Munhato tem os detalhes.
1: A Comissão de Educação da Câmara dos Deputados aprovou o projeto de lei que garante a pesquisadores e estudantes do ensino superior o direito de prorrogar o prazo de suas bolsas de estudo em caso de nascimento de filho. Pelo texto, bolsas de estudo com duração mínima de 12 meses poderão ter seus prazos estendidos por até 180 dias se houver comprovação de afastamento por nascimento, adoção ou obtenção de guarda judicial. A legislação atual já permitia a prorrogação dos prazos de vigência das bolsas de estudo em caso de adoção. A proposta também permite que dois bolsistas usufruam do benefício simultaneamente pelo mesmo evento de adoção ou guarda. O relator, deputado professor Alcides, do PSDB de Goiás, diz que o texto é do interesse do sistema educacional.
3: Do ponto de vista educacional, a proposição é meritória, uma vez que apresenta medidas concretas para favorecer, de um lado, a participação dos pais no cuidado dos filhos, desde o nascimento ou adoção, ao mesmo tempo em que favorece a continuidade e conclusão de estudos e pesquisa dos estudantes pai. Ademais, na hipótese de ambos os pais da criança, nascida ou adotada, serem bolsistas, a matéria tem o mérito de assegurar aos dois o direito do afastamento das atividades acadêmicas e a prorrogação da bolsa de estudos.
1: O projeto que permite a prorrogação de bolsas de estudo do ensino superior pelo nascimento de filhos dos estudantes será analisado agora pelas comissões de Previdência, Assistência Social, Infância, Adolescência e Família e de Constituição, Justiça e de Cidadania. Da Rádio Câmara de Brasília, Silvia Minhato.
20: Tarcísio Mota, do PSOL do Rio de Janeiro, apresentou o projeto que garante tempo de planejamento para professores da educação básica. O texto estabelece que, quando a jornada for organizada por horas-aula, o limite de atividades em sala deve ser calculado pelo mesmo critério.
6: Tempo de planejamento para professor é decisivo para que a educação de qualidade aconteça. E nós não podemos deixar a covardia que alguns governos estão fazendo de contar o tempo de forma a obrigar o professor a pegar mais turmas sem receber um centavo a mais por isso. Esse projeto, portanto, garante a proporcionalidade. 3 aulas dadas, 1 aula de planejamento.
0: Tarcísio Mota sustenta que a regra mínima de proporcionalidade permite ao professor preparar aulas, elaborar provas e cuidar da saúde mental. Ele reforça que condições mais justas de trabalho para docentes asseguram melhor qualidade aos estudantes.
2: Trabalho.
20: Bibo Nunes, do PL do Rio Grande do Sul, é favorável ao projeto que amplia a licença paternidade para pais de recém-nascidos prematuros ou que precisem de internação hospitalar após o parto. O deputado explica que a prorrogação seria equivalente ao período de internação do bebê.
0: Ele acrescenta que para ter direito ao benefício será necessário comprovar a prematuridade ou a internação por meio de documentação hospitalar. Bibo Nunes explica que a ideia é garantir a presença do pai ao lado da mãe e do bebê durante um período de maior vulnerabilidade.
7: Um prematuro tem que ter uma necessidade reconhecida de atenção especial. E o pai tem que estar junto com a mãe nesses momentos difíceis. Não é fácil ter filho prematuro. Imagine gêmeos, que normalmente são prematuros. E como é que ficam os pais se não tem o pai ao lado da mãe o tempo todo? Se o recém-nascido precisa de 1 mês, 2 meses, 3, 4, o tempo que for. Isso é fundamental, isso não é regalia nenhuma, é simplesmente reconhecer a parte humana de quem está vindo ao mundo, que é o nascituro.
20: Fábio Garcia, do União de Mato Grosso, propõe criar uma política nacional de gestão de desempenho e eficiência para o serviço público. O projeto prevê avaliações periódicas dos servidores com base em critérios objetivos, como produtividade, qualidade do trabalho e atendimento ao público.
0: A proposta também reconhece o bom desempenho com bônus, capacitação e prioridade para ocupar funções de confiança. Fábio Garcia afirma que a intenção é melhorar a qualidade dos serviços públicos sem alterar os planos de carreira dos servidores.
2: Economia.
20: O plenário da Câmara pode votar projeto que inclui a sardinha em lata na lista de produtos da cesta básica isentos de impostos. Quem explica os detalhes é o repórter Antônio Vital.
8: Ganhou o regime de urgência e pode ser votado a qualquer momento no plenário da Câmara projeto que inclui a sardinha em lata na lista de produtos da cesta básica. Se a proposta virar lei, a sardinha passa a ter alíquota zero no pagamento de 2 novos impostos criados pela reforma tributária e que passam a ser cobrados no ano que vem, o Imposto sobre Bens e Serviços, o IBS, e a Contribuição sobre Bens e Serviços, a CBS. O IBS será distribuído a estados e municípios. Já a CBS será o Imposto Federal. Eles vão incidir sobre mercadorias e serviços, inclusive importados. A reforma criou ainda outro tributo, o Imposto Seletivo, que será cobrado sobre produtos que fazem mal à saúde. Esses tributos vão substituir o PIS, a COFINS, o IPI, o ICMS e o ISS. A reforma tributária, aprovada no ano passado, isentou da cobrança do IBS e da CBS os artigos da cesta básica, inclusive carnes, o que não estava no texto e foi acrescentado durante a votação. Outros produtos com alíquota zero são alimentos como arroz, leite, manteiga e queijos. O projeto que ganhou o regime de urgência foi apresentado pelo deputado Luiz Nishimori, do PSD do Paraná, presidente da Frente Parlamentar da Pesca. A proposta será analisada junto com outra, parecida, apresentada pela deputada Ana Paula Lima, do PT de Santa Catarina. Ainda será designado um relator para apresentar um texto único. A justificativa dos autores é que a sardinha em lata é uma fonte de proteína importante para pessoas com menor renda, além de relevante para o setor pesqueiro nacional, que por ano produz mais de 100 mil toneladas do produto. O deputado Pedro Lupion, do Republicanos do Paraná, coordenador da Frente Parlamentar da Agropecuária, defendeu o regime de urgência para a proposta.
23: No dia da votação da reforma tributária nesse plenário, a questão da sardinha estava no texto. Nós trabalhamos isso junto com as carnes, da mesma maneira que foi feito em relação às outras carnes, com a inclusão na cesta básica, e uma questão de texto prejudicou o setor inteiro pesqueiro, justamente nessa questão da sardinha.
8: Com o regime de urgência, o projeto pode ser votado diretamente no plenário, sem passar pela análise das comissões permanentes da Câmara. Mas a medida não foi unânime no plenário. O deputado Hildo Rocha, do MDB do Maranhão, criticou a urgência, que pode acelerar a análise do projeto e alterar a reforma tributária.
9: Essa matéria, além de não tramitar nas comissões, o que já está errado, essa proposta de lei complementar, ela altera uma regulamentação da reforma tributária que fizemos recentemente. Reforma tributária que entra em vigor a partir do ano que vem, de 2027. Ou seja, ainda nem entrou em vigor e já estamos mudando para beneficiar interesses particulares, não interesses da nação brasileira.
8: Ainda não há data para votação no plenário da Câmara do projeto que inclui a sardinha em lata na lista de produtos da cesta básica. Da Rádio Câmara, de Brasília, Antônio Vital.
2: Segurança Pública.
0: Delegado Palumbo, do Podemos de São Paulo, defende criminalizar a transmissão intencional de treinamento operacional a organizações criminosas. O deputado explica que a proposta também alcança agentes públicos que repassarem esse tipo de conhecimento.
20: Delegado Palumbo argumenta que facções têm atuado de forma cada vez mais profissional com o apoio de agentes que se corrompem. Essa prática, segundo ele, eleva o grau de letalidade das ações criminosas, comprometendo a efetividade das políticas públicas de segurança.
10: O indivíduo que faz isso tem que ficar preso. A pena é estipulada em 12 anos e tem que ficar preso mesmo. Todos aqueles que se corrompem, sejam policiais, agentes públicos, se corrompem e ensinam criminosos a matarem usando um fuzil, que é uma arma de guerra, tem que ficar preso sem benefício. Nós estamos lutando com o apoio do meu partido, que é o Podemos, para que esse projeto vire lei. Porque hoje os criminosos não estão mais agindo de forma amadora, não. Eles estão treinando e com a ajuda, infelizmente, de agentes que se corrompem.
0: Luiziane Lins, da Rede do Ceará, defende aumentar a pena para quem submeter trabalhadores a condições semelhantes à escravidão. Ela explica que a punição passaria a ser de 10 a 20 anos de prisão, além de multa, e o crime seria considerado hediondo e inafiançável.
20: Luiziane Lins também propõe detalhar na lei as situações que caracterizam esse crime, como trabalho forçado, jornada exaustiva, condições degradantes e restrição da liberdade por dívida. Pela proposta, a pena deve ser aumentada quando a vítima for criança ou adolescente.
0: Kiko Seleguin, do PT de São Paulo, quer proibir que pessoas que cometeram crimes hediondos recebam pagamento pela divulgação de seus delitos. A proposta prevê nulidade de contratos com produtoras, editoras e plataformas de streaming para livros, séries, filmes ou entrevistas sobre os crimes.
20: Pelo texto de Kiko Seleguin, os valores pagos aos criminosos ou a seus herdeiros deverão ser revertidos ao Fundo Penitenciário Nacional ou ao Fundo Nacional de Segurança Pública. Segundo o deputado, o objetivo é evitar que condenados lucrem com a violência e com a dor das vítimas.
0: Projeto de Pedro Lucas Fernandes, do União do Maranhão, determina que as unidades da Casa da Mulher Brasileira ofereçam acesso facilitado à perícia médico-legal para as vítimas de violência doméstica. O deputado explica que o exame poderá ser feito na própria unidade.
20: A ideia, segundo Pedro Lucas Fernandes, é evitar que a vítima se desloque para diferentes órgãos e enfrente novos constrangimentos, além de reduzir o risco da perda de provas. O texto também prevê atendimento humanizado e cooperação entre União, Estados, Distrito Federal e municípios.
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2: Justiça.
0: Marcelo Crivella, do Republicanos do Rio de Janeiro, destaca a promulgação de lei que responsabiliza civilmente pais ou mães por abandono afetivo dos filhos. O parlamentar afirma que o pagamento de pensão não substitui a presença familiar na rotina da criança.
13: Não basta pagar
12: a pensão para o filho. É preciso que o pai ou a mãe participem da vida dele. Uma criança adoece, então o pai não vai estar lá para dar apoio a ela? Uma criança passa numa prova ou fica reprovada, ela não vai ter o carinho do pai? E uma criança que vai disputar uma competição na escola, os pais dos outros estão presentes e o dela ausente? Essa lei do abandono afetivo tornou um ilícito civil. Eu gostaria que fosse crime, mas o Congresso assim não aprovou. Ficou apenas o ilícito. Portanto, terá que pagar indenização pelo abandono afetivo.
20: Marcelo Crivella avalia que a nova lei pode reeducar responsáveis que cumprem obrigações financeiras, mas se afastam da vida dos filhos. Ele observa que a indenização passa a ser aplicada quando a ausência afetiva causar prejuízo à criança ou ao adolescente.
18: Termina agora o jornal Câmara dos Deputados, produzido pela Rádio Câmara, com trabalhos técnicos de Wellington Teles e apresentação de Luciana Vieira e Val Monteiro. Boa noite.
20: A Voz do Brasil está de volta amanhã. Uma boa noite para você.
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1: Uma ótima noite para você, sintonizado Educativa FM 101,9, conectada com Campinas. Começamos mais uma edição do programa Love Songs, trazendo para você o mais puro romantismo, músicas para você recordar e também se emocionar. Na sua companhia, Deco Lopes. Abrimos o programa de hoje com o grupo Atlantic Star. Vamos ouvir All in the Name of Love. Boa noite.
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1: As melhores músicas para você aqui na programação da Educativa Love Songs. Scorpions, Wind of Change.

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0: Fred Jackson, fechando esta primeira hora da programação do Love Songs desta noite. Nós ouvimos Rock Me Tonight e ouvimos antes Earth, Wind & Fire, After Love Was Gone. Daqui a pouco voltamos com mais músicas para você.
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0: Estamos de volta, Love Songs Educativa FM 101,9, conectada com Campinas. Na sua companhia, Deco Lopes. Seguimos agora com Billy Ocean, Hers to You. Boa noite.